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0: 8 horas. Inglês ou continental? Tinha acordado existencialista.
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3: Olá, bom dia. Fazemos abrir este noticiário um rescaldo daquilo que foi o dia de ontem na Academia Minhota, dia de cortejo. Entre lágrimas, vozes roucas, declarações sentidas e abraços apertados, a RUM esteve no coração do evento para testemunhar junto dos estudantes, dos familiares e da própria Associação Académica a energia de quem vive uma semana que é muito mais do que festa, é a identidade, comunidade e a memória.
4: Estamos felizes e orgulhosas por acabar a praxe, é sempre algo muito bom.
5: Incrível, incrível.
6: Acho que é o melhor enterro de sempre.
5: Muito choro, muito
6: também
5: choro.
6: Também já sou 3 anos, já temos prática.

0: tarde.
1: Acho que eu marco um ano inteiro ali na praça, a dar tudo e chegar ao fim. É só chorar, chorar.
2: Ele pertence à gestão, então sei que é o sexto carro a atuar. Estou ansioso por ver.
3: Muito feliz, muito orgulhoso.
4: Foi o melhor que nós pudemos fazer e foi feito com o coração, que é o mais importante.
5: Este ano acho que também com o tema que nós escolhemos, bastante pertinente e bastante ligado àquilo que vivemos, acho que existiu aqui um bom sentido crítico dos estudantes.
6: O esforço, a dedicação, o suor, o sangue que é necessário para estar aqui. Todos nós sabemos
7: disso. Sim, bem bonito porque para mim é sempre um bonito, é fascinante porque tem cá um filho, um descendente.
8: Está incrível.
9: Finalista da Aeroespacial. Foi muito rápido.
10: Foi bonito. Gostei muito, tenho muito orgulho dela acabar.
11: Está ajeitoso. Está animação de jovem, já animação normal. E acho que fazem muito bem continuar assim com esta animação. E que Deus os ajude agora na vida futura.
12: O cortejo académico do Enterro da Gata voltou a transformar Braga num desfile de alegria e tradição no dia mais colorido, como disse na abertura deste jornal da Academia Minhota. Inspirados pelo tema central deste ano, os estudantes direcionaram as críticas aos cenários apocalípticos, aos conflitos globais e à instabilidade geopolítica internacional. O presidente da Associação Académica, Luís Guedes, elogiou a capacidade dos cursos transparecerem essa mensagem para as ruas e para a atualidade através dos carros alegóricos.
13: Aqui muito com base nas dinâmicas instáveis geopolítica mundial e o que temos vivido nestes últimos anos é a instabilidade pura e um bocado as decisões erráticas que são tomadas por alguns dos líderes mundiais e acho que conseguimos ter um tema engraçado que encaixa bem, até o cartaz, que encaixa bem com aquilo que queremos transmitir, assim, um ambiente um bocado assustador, um bocado apocalítico no background e a gata ali num jornal cheio de notícias, pronto, nós achamos engraçadas a fazer um bocado o papel de sátira da atualidade e temos também isso refletido no nosso carro alegórico e acho que os cursos agarraram bem o tema.
12: 30 anos depois de ter feito o mesmo percurso, no número redondo de 1996 enquanto aluno, o reitor Pedro Areses também passou pela emissão especial da RUMA e não escondeu que o dia do cortejo tem sempre um sabor especial, evocando uma inevitável nostalgia. Ele que sublinha que a condição de finalista é uma conquista diária e pede que os novos diplomados se atrevam a decidir o seu próprio caminho e a manter o vínculo à Academia Minhota no futuro.
14: Agradecimento não só aos finalistas, mas sobretudo às famílias e aos amigos que os apoiaram ao longo deste percurso. Depois a outra nota era sobretudo para lhes dizer que a universidade não acabava ali, a ligação deles à Universidade do Minho não devia acabar ali. E depois numa mensagem final, muito mais de virada para os próprios finalistas, ser finalista é uma conquista, mas é uma conquista que acaba no dia seguinte. No dia seguinte tem outros desafios cada vez maiores até que a universidade, nomeadamente a nível profissional, e era passar-lhes um pouco dessa necessidade de coragem, de eles se atreverem, decidirem o próprio caminho, e a mensagem principal é que eles sejam, obviamente, muito felizes.
12: Aqui está um balanço do cortejo académico do Enterro da Gata a marcar o rescaldo do dia de ontem na Academia Minhota. A festa dos estudantes prossegue ao longo desta semana, até ao próximo sábado, no Gatódromo, no Fórum Braga. Na atualidade nacional, o Ministro da Administração Interna anunciou que o Governo deverá avançar com o encerramento das esquadras da PSP em Lisboa e no Porto, explicando que esta é uma forma de colocar mais polícias nas ruas. Em entrevista à RTP, o Ministro explicou que uma esquadra exige no mínimo quase 30 pessoas, mas recusou a criação de super esquadras. Sobre a questão da criminalidade, Luís Neves garantiu que existe segurança nas grandes cidades, recorrendo aos números do RASI, o Relatório Anual de Segurança Interna, para sustentar que a criminalidade violenta diminuiu. E o Conselho de Ministros vai aprovar hoje a proposta de lei da revisão da legislação laboral, que seguirá depois para o Parlamento. A informação foi avançada pelo Primeiro-Ministro Luís Montenegro, que disse que o Governo fez um esforço enorme em sede de concertação social para alcançar um acordo em matéria de legislação laboral e acusou a UGT de, neste processo, ter sido intransigente e inflexível.
0: Este é um instrumento muito forte para nós termos uma economia mais competitiva, temos maior produtividade e podemos pagar melhores salários. O objetivo do Governo era alcançar um acordo na concertação social, isso não foi possível.
15: E agora, como também sempre dissemos, é a altura do diálogo político entre os partidos políticos. E desse ponto de vista, o partido que eu represento fará aquilo que é a sua obrigação, que é conversar, dialogar e negociar, se assim for essa a disponibilidade, com as forças políticas capazes de poder viabilizar esta legislação.
12: O primeiro-ministro Luís Montenegro a anunciar a inovação da proposta de lei da revisão da legislação laboral que seguirá depois para a Assembleia da República. E voltamos a falar do cortejo, apenas para uma pequena nota, como é habitual, coube ao cantor popular português Kim Barreiros anunciar o curso vencedor da performance da tarde. Pelo segundo ano consecutivo foi o curso de gestão, no segundo lugar ficou o curso de marketing e em terceiro, o curso de medicina.
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12: Já vamos passar pelo Diário Domingo, mas antes começamos com os jornais nacionais e com o JN. Família montou burla com MBWay, que fez 84 vítimas em 6 meses. A partir do Alentejo, dezenas de elementos de clã usaram anúncios de bens na internet para enganar idosos. Na grande capa, portugueses gastam o dobro para ter filhos na universidade, um estudo que conclui que o esforço é superior à média europeia. E também uma reportagem relacionada com o enterro da gata, milhares de estudantes nas ruas de Braga. Peça e chega, dão luz verde a voluntários nas Forças Armadas, é também uma das chamadas à capa do Jornal de Notícias. No Público de hoje, famílias gastam mais do dobro da média da União Europeia com o ensino superior a ser grande destaque nos diários portugueses. A lei laboral chega, está disponível para negociar com o governo. A PS quer conhecer a proposta, também o Médio Oriente. Irão recupera bases de mísseis e mantém 70% do stock. E no ciclismo há novo líder no Giro e é uma surpresa. Ele é português e chama-se Afonso Eulálio. No Diário de Notícias, entrevista a José Manuel Bolieiro, ele que é o líder do Governo Regional dos Açores. Os Açores querem ter mais tropas dos Estados Unidos e outros países da NATO. Responde Bolieiro que, sem dúvida, também o turismo do Alentejo, que prepara plano para voos comerciais no aeroporto de Beja dentro de 2 anos, e o trabalho. Ferro Rodrigues diz que o PS deve rejeitar negociações prévias sobre a reforma laboral. Agora sim, o Diário Domingo, Liga contra o Cancro de Braga reforça respostas sociais, faz manchete. Também a gata atenta aos disparates no mundo, o cortejo do enterro da gata em destaque no Diário Domingo. Ainda Guimarães, que valoriza setor do têxtil lar, e Rodrigo Salazar e Ibrahima Ba a caminho do Sporting. Por falar em Sporting, vamos aos desportivos. Na bola, Froholt, figura maior do título, indiferente a eventuais cobiças, em entrevista à bola. Eu, o que quero é ficar no Futebol Clube do Porto, uma época igual a esta, não assino por baixo, diz Froholt. No Benfica, Saviolo do Vitória está na lista encarnada. Salazar já assinou pelo Sporting, esteve em Alcochete, é também um dos destaques da bola. A Rosa do Giro, que é portuguesa, Afonso Eulálio lidera a corrida italiana e esteve à beira de vencer a etapa. No Record, Gabriel Silva e Chiquinho em estudo, extremos do Santa Clara e do Alverca interessam ao Sporting. Salazar até 2031. Já esteve na academia, já fez testes médicos, também a Vilas Boas e os insultos a Varandas na festa do título, palavras dele serviram de motivação. Florentino abre a porta à entrada de José Mourinho e Afonso Eulálio é rosa, é também destaque. No jogo, Froholt é um jogador único, Froholt a fazer capa na bola e no jogo por razões diferentes, isto porque o jogo destaca Vingard e Bisgard, antigos internacionais dinamarqueses que moldaram o médio no Copenhague e que apostam para altos voos. No Benfica, Mourinho sai da luz agastado, Marco Silva na linha da frente para substituir o Special One. No Sporting, plantel de sonho com milhões das Champions, ainda o Vitória, Diogo Sousa no Estrasburgo, médio rende 10 milhões e meio, já está em França. Também o Hockey Patins, campeões europeus na Câmara do Porto, enchem-nos de orgulho, é o destaque na capa do jornal O Jogo. Fechamos assim esta revista de imprensa, este espaço informativo. Estou de regresso às 9 com mais notícias. Até já.
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Muito bom dia, 8h19, aberta a sessão de quinta-feira na RUM com a Abel Duarte até às 11, no turno da manhã. Espero que estejam a ter uma excelente quinta-feira. Abertura de hora com este Chance to Bleed. Kurt Vile, novo disco, chega no final do mês. Philadelphia's Been Good to Me. Também um dos temas que esta semana estamos aqui a destacar na RUM. Temos o Carrossel da Feira Popular a girar também nesta manhã, depois Sundine dos Farwell, próximas duas. Bom dia.

Andine para a dupla Varwell, agora 8h26. Boa quinta-feira temos JP Coimbra, Les Enfants, a solo músico dos Mesa. Daqui a pouco ainda da Inês Souza, continuamos com o Som Nacional nesta manhã.

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És a lent para The Mirror, a solo músico dos texanos Big Thief, é Buck Meek. Há pouco também com a música da Inês Souza, ouvimos ainda. Estamos a 21 minutos das 9, daqui a pouco há a saída em rumo com Carolina Damas e o destaque para Unlikely Maybe, o novo disco de Bruno Pernadas. Agora temos os australianos Pond com este Terrestrials.

0: Unlikely Maybe é o álbum que percorremos esta semana, juntamente com o seu compositor, cantor e produtor, Bruno Pernadas. Um disco que se apresenta profundamente coletivo, em que o músico partilha espaço com um conjunto alargado de colaboradores. Entre eles estão Margarida Campelo, António Quintino, João Correia, Diogo Alexandre, José Soares, Teresa Costa, Jéssica Pina e Eduardo Lala. Músicos que contribuem para a dimensão instrumental do disco e também para o seu universo sonoro. A estes juntam-se ainda várias vozes convidadas: Leonor Arnaud, Lívia Netrovski e Maya Blandy. Hoje ouvimos precisamente a faixa com Leonor Arnaud, Spiritual Spaceman, mas antes, Bruno Pernadas.
1: Próximo tema e quarto tema que vou escolher chama-se Spiritual Spaceman e é um tema que eu também gosto muito. Eu acho que é o meu segundo preferido, depois do Steady Grace. Gosto muito e é um tema que não foi uma estreia. Ou seja, eu já fiz o tema há algum tempo e durante estes últimos, talvez 5 anos, em que andei a tocar com o meu grupo, às vezes incluía esta música no repertório, embora nunca tenha ficado muito contente com o resultado. Agora já estou mais próximo daquilo que eu gostaria que fosse. E tenho uma curiosidade, é que a versão do disco, que é a que vocês vão ouvir agora, ou já ouviram, é muito diferente da demo original e da forma como eu tocava esta música com o meu grupo, porque as pessoas que gravaram este tema não o tocaram, não o tocavam connosco, foram convidados, então fizeram uma interpretação muito diferente daquilo que era, que eu no início estranhei, mas depois ficou bastante interessante. E para mim o meu momento preferido é o final, que depois dos solos tem um momento em que a melodia surge novamente numa reposição e que tem um coro a responder, e esse coro são os elementos todos da banda a cantar. E numa sala que tinha acesso a uma echo chamber, no estúdio Arda, no Porto, e o resultado foi fantástico. Usámos esse reverb e eu fiquei logo contente com o resultado da música. Então também acaba por ser uma das minhas preferidas, este Spiritual Spaceman.

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Sempre que ia com esta redesign, dá o disco Caixa de Ritmos 3. Há pouco mais um tema para Unlikely Maybe. Disco novo de Bruno Pernadas esta semana aqui radiografado no CD Room com a curadoria de Carolina Damas. Está a fechar a hora, a primeira da sessão da manhã comigo. Estarei cá até às 11. Fiquem ligados. 97.5 rum.pt para todo mundo. São as coordenadas. Fechamos a hora com Arcade Fire. Put Your Money on Me para Everything Now. É para ouvir até às 9.

0: 9 horas. Tanta gente a dormir. E não é só malta de Acapulco, Rarotonga, Winnipeg ou La Paz.
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3: Olá, bom dia. Tirar um curso superior rende quase 14 euros por cada euro investido, mas o esforço financeiro exigido às famílias portuguesas continua a ser dos mais pesados da Europa. Um novo estudo da Fundação Francisco Manuel dos Santos, hoje divulgado, revela que o diploma universitário compensa bastante a longo prazo, garantindo uma entrada mais rápida no mercado de trabalho e fortes vantagens salariais. Feitas as contas e em comparação com quem fica apenas pelo ensino secundário, um licenciado ganha, em média, mais 28% e um mestre mais 49%. Ainda assim, os investigadores deixam um alerta sério sobre os custos da educação. Em Portugal, as famílias suportam 30% do financiamento das instituições de ensino através de propinas e taxas, um encargo que representa mais do dobro da média da União Europeia. Segundo os autores do relatório, este peso excessivo no orçamento familiar constitui um obstáculo muito grave e corre o risco de excluir os alunos mais desfavorecidos do acesso ao ensino superior. É um estudo que vamos continuar a escalpelizar ao longo desta manhã informativa. Agora, a atualidade da UMINHO. No âmbito do primeiro dia europeu do doutoramento, o Colégio Doutoral da Academia Minhota dinamizou uma sessão de discussão sobre o terceiro ciclo do ensino superior, no qual o debate se centrou nas oportunidades, desafios e ainda na relação entre doutorandos e orientadores. Foi uma iniciativa que decorreu ontem à tarde no B-Lounge do campus de Gualtar, que contou com uma mesa redonda com vários doutorados experientes a partilhar a sua experiência sobre a transição da academia para o mercado de trabalho. O vice-reitor para a Investigação e Política de Ciência, António Salgado, destaca a importância destas iniciativas na valorização do terceiro ciclo da Academia Minhota.
4: Este tipo de iniciativas é extremamente importante. Isto é a primeira vez que, do ponto de vista europeu, se tem um dia dedicado ao aluno doutoramento, ao doutorando, e espaços como este permitem discutir assuntos como os que discutimos hoje. O tópico era, ainda vale a pena fazer um doutoramento, mas na realidade a discussão foi muito mais ampla. Passou pela formação, passou pela qualidade de orientação, passou pela interação aluno-orientador, passou pela aplicabilidade do que nós aprendemos enquanto doutorandos para o futuro, não só na academia, mas também na indústria, no mercado privado de trabalho.
3: Já a Margarida Correia Neves, diretora do Colégio Doutoral, destaca o papel de apoio que este órgão presta a quem prolonga o percurso académico até ao terceiro ciclo.
5: Eu olho para o Colégio Doutoral um bocadinho como um complexo vitamínico, ou seja, as escolas têm os seus programas de doutoramento, têm os seus orientadores, isso está organizado e está a andar. O Colégio Doutoral vem tentar fazer várias coisas. Uma delas é ajudar a dar formações complementares que se calhar as escolas não estão a conseguir fazer, e nós tentamos fazer isso em competências transversais. Tentar também dar mais formação aos orientadores e alertar as escolas e os orientadores por quanto podem ganhar, tanto os orientadores, as escolas em particular, claro, os doutorandos com essa formação.
3: Do ponto de vista de quem estuda, há sempre aspectos a melhorar, mas para Viviane Madaloso, estudante do doutoramento em estudos da criança, são iniciativas que ajudam a aprimorar a qualidade do ensino na UMINHO.
6: As melhorias podem ser sempre muitas, e acho que começam sempre pelo debate. Esse momento que foi hoje apresentado aqui, para que o debate fosse aberto e as pessoas pudessem colocar suas questões, é um primeiro passo de melhoria. Eu acho que há o que melhorar na relação entre os alunos, na transparência da universidade, nos concursos, nas candidaturas que se dão, mas a Universidade do Minho tem se colocado cada vez mais como ouvinte dos seus alunos, e é importante também que a gente coloque isso.
3: Os destaques deste dia dedicado ao doutoramento, o Dia Europeu do Doutoramento. Ouvimos aqui alguns dos intervenientes e participantes nesta sessão, uma iniciativa que procurou colocar doutorandos, doutorados experientes e aspirantes a ingressar no terceiro ciclo sobre problemas, vantagens e oportunidades de prosseguir o percurso académico até ao doutoramento. Agora, o rescaldo do cortejo, entre lágrimas, vozes roucas, declarações sentidas e abraços apertados, a RUM esteve no coração da festa para testemunhar, junto dos estudantes, mas não só, também dos familiares e da própria UMINHO, para testemunhar a energia de quem vive uma semana que é muito mais do que festa. É identidade, comunidade e memória.
7: Estamos felizes e orgulhosos por acabar a praxe, é sempre algo muito bom.
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0: Deus, emocionante.
1: Acho que é um marco de um ano inteiro ali na praça, dar tudo e chegar ao fim. É só chorar, chorar.
2: Ele pertence à gestão, então sei que é o sexto carro a atuar. Estou ansioso por ver.
3: Muito feliz, muito orgulhoso.
4: Foi o melhor que nós pudemos fazer e foi feito com o coração, que é o mais importante.
5: Este ano acho que também com o tema que nós escolhemos bastante pertinente e bastante ligado àquilo que vivemos, acho que existiu aqui um bom sentido crítico dos estudantes.
6: O esforço, a dedicação, o suor, o sangue que é necessário para estar aqui. Todos nós sabemos
7: disso. Sim, vai bonito porque para mim é sempre um bonito, é fascinante porque ter cá um filho, um descendente.
8: Está incrível.
9: Finalista da Aeroespacial. Foi muito rápido.
10: Foi bonito. Gostei muito, tenho muito orgulho dela acabar.
11: Está ajeitoso. Está animação de jovem, já animação normal. E acho que fazem muito bem continuar assim com esta animação. E que Deus os ajude agora na vida futura.
12: O cortejo académico que voltou a transformar Braga num desfile de emoções, alegria e tradição. E por falar em cortejo, como também é habitual, já são conhecidos os grandes vencedores, como manda a tradição. Esses resultados foram anunciados pelo icónico Kim Barreiros durante o seu muito aguardado concerto de quarta-feira. Perante um recinto lotado e em clima de euforia, o cantor popular subiu ao palco para revelar de rajada aos três cursos que conquistaram os lugares de pódio no desfile deste ano, a começar pelo terceiro classificado.
13: Em relação ao cortejo, o terceiro lugar vai para Medicina. O segundo lugar vai para a rapaziada do Marketing. E o primeiro lugar...
12: A boa disposição habitual de Kim Barreiros com essa vitória entregue ao curso de gestão, seguido por Martin na medalha de prata em medicina no terceiro posto. O enterro da gata cumpre assim mais uma das suas noites emblemáticas. O artista popular distribuiu ainda menções honrosas a ciências da comunicação, contabilidade e também ciências do ambiente e geologia.
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12: Começamos com o Diário do Minho, que faz manchete com a Liga contra o Cancro de Braga, que reforça respostas sociais. Também a destaque para a gata atenta aos disparates no mundo. Ainda o desporto, Rodrigo Salazar e Ibrahim Mabá a caminho do Sporting. Em Guimarães é valorizado o setor do têxtil lar. Passamos agora para a capa do JN. Família montou burla com o MBA, que fez 84 vítimas em 6 meses. Os portugueses gastam o dobro para ter filhos na Universidade. Faz também capa no Jornal de Notícias. Ainda Afonso Eulálio, que pedala para a história na volta à Itália. No Porto, futura avenida AEP, arborizada e pedonal, via enterrada, obrigará a mudar o nó de Francos. No Público, faz-se também a manchete com aquilo de que falávamos há pouco. As famílias gastam mais do dobro da média da União Europeia com o ensino superior. Também a lei laboral chega a estar disponível para negociar com o governo. PS quer conhecer a proposta. No topo da capa, o ciclismo. Há um novo líder no giro e há uma surpresa. Chama-se Afonso Eulálio. Passamos para o Diário de Notícias. Jovens até aos 35 anos, como mostrado, ganham mais 40%. É destaque também este estudo, ensino superior e emprego jovem em Portugal. Tendências, resultados e comparações internacionais da Fundação Francisco Manuel dos Santos. Na grande capa, Fátima, o adeus dos peregrinos com a promessa do retorno em 2027. Também destaque para a inflação. Comida ficou mais cara agora do que no início da guerra na Ucrânia. Vamos aos desportivos. O jogo destaca a camisola 2 para Diogo Costa. É um desejo de André Villas-Boas, que quer entregar esse número mítico ao guarda-redes. Diz que também Lewandowski está totalmente fora das possibilidades do Futebol Clube do Porto. Eulálio agarra a rosa, português da Figueira espanta no giro e pode manter liderança uma semana. Gosto muito de Mourinho. Florentino Pérez lembra que o Special One elevou a competitividade do Real Madrid. No Sporting, Salazar supera o valor de Luís Suárez. Fez exames, custa 30 milhões e assina até 2031. No Record, Gabriel Silva e Chiquinho é estudo para o Sporting. Florentino abre a porta a Mourinho. Também a Villas-Boas, que diz que as palavras de Frederico Varandas serviram de motivação. Falou dos insultos ao presidente do Sporting na festa do título. E ainda Eulálio é rosa após a etapa cheia de peripécias. Fechamos esta ronda com a bola. O que quer é ficar no Futebol Clube do Porto? Victor Froholt, em entrevista àquele diário desportivo. Também Noah Saviolo, que está na lista do Benfica. A Águia já conhecem as condições do Vitória para a transferência do extremo esquerdo, mas ainda não há contactos oficiais. Também Salazar já assinou e esteve em Alcochete. 5 épocas, 30 milhões para o Braga. O Sporting que quererá também contratar Pedro Lima, jogador do Aves Futebol Sade. E é assim que fechamos esta ronda, também esta revista de imprensa. Quanto a desporto, temos encontro marcado às 9:30 em ponto com as táticas, edição da manhã.
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Muito bom dia, 9 e 18. Aberta mais uma hora aqui na Rumo nesta manhã de quinta. A sessão com a Abel Duarte a abrir com Recursos Humanos. É nova música do Benjamin. Tema para disco novo, Crónicas do Monte Zeus. Chega no final do verão. Novo disco de Benjamin. Um dos temas que esta semana estamos aqui a destacar na Rumo, este Recursos Humanos. A seguir, hit para Station Model Violence e também Fed Up With Your Job, os Stereolab. Próximas propostas nesta manhã. Bom dia.

Há pouco também com Station Model Violence ouvimos Hit. 9h27, temos táticas daqui a pouco. Agora o som mais industrializado dos Máquina para Ouvir, Agony. Álbum Body Transmission chega a 10 de julho.

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2: Olá, bom dia. Começamos por falar do mercado de transferências. As mexidas para a próxima época já se fazem notar. O lateral Diogo Travasso está a cumprir os seus últimos dias ao serviço do Moreirense, clube pelo qual fez a temporada 25-26, emprestado pelo Sporting, mas ele prepara-se para reforçar o Sporting Clube de Braga na próxima temporada. O jogador de 22 anos impressionou em Moreira de Cónegos, onde já assumiu 22 oportunidades e cruzou 77 vezes e prepara-se para dar o salto para a Pedreira. A Sadar na lista vai investir 5,5 milhões de euros, mais um por objetivos, naquele que é visto como substituto natural de Victor Gomes na ala direita. No sentido inverso, Rodrigo Salazar já passou os exames médicos para ser reforço do Sporting, com quem vai ter contrato até 2031. O médio ofensivo até conheceu a Academia Cristiano Ronaldo, em Alcochete, onde viu alguns jogadores que estavam a fazer trabalho de recuperação, segundo as informações recolhidas. Ao início da noite, os Leões e os Guerreiros do Minho ainda trocavam documentação para que o acordo pudesse ficar definitivamente concluído. Só depois o Internacional Uruguaio poderá assinar, sendo que a oficialização só deverá acontecer depois da final da Taça Portugal, na qual os Leões defrontam o Torriense no dia 24, ou seja, do próximo domingo. O Sporting, que vai pagar ao Braga 30 milhões de euros pela contratação do Internacional Uruguaio, que desta forma terá um contrato válido por 5 temporadas.

0: Ainda em Braga, e olhando para o futebol jogado, espera-se forte oposição nas bancadas para o próximo jogo na Pedreira. Isto porque a SAD do Estrela da Amadora, ainda à procura da manutenção, quer invadir a cidade dos Arcebispos no sábado. Está a oferecer bilhete e viagem de autocarro aos seus adeptos para o duelo frente à equipa bracarense. Saindo dos relvados e passando para os pavilhões, a equipa de basquetebol do Sporting Clube Braga despediu-se dos playoffs da Liga Betclic. Os miotos voltaram a perder frente aos tetracampeões do Benfica por 79-94 na MCO Arena e dizem assim adeus à luta pelo título nacional. Em Famalicão há motivos de celebração. O extremo Gil Dias prepara-se para atingir a marca redonda de 100 jogos com a camisola do Fama no jogo deste sábado frente ao Alverca. Cumprindo a segunda passagem pelo clube, o esquerdino tem sido indiscutível e registra aquela que é uma das melhores épocas da carreira. Tem 4 golos e 8 assistências em 34 partidas. O Gil Vicente prepara-se para o encontro contra o Sporting. O médio espanhol Santi Garcia promete ir com tudo. Após uma excelente temporada que ajudou os gilistas a sonharem com o quinto lugar, o jogador diz que a montra mediática de Alvalade será a oportunidade de ouro para exibir a sua qualidade e, quem sabe, dar um salto no mercado de verão. Na atualidade do Vitória Sport Clube, a equipa de Guimarães viaja até à Choupana, na Madeira. Vai encontrar casa cheia. O Nacional decidiu implementar um regime de entrada livre para garantir o máximo de apoio nas bancadas, na recepção à equipa vimaranense, até porque os insulares precisam de pelo menos um ponto para estarem totalmente a salvo da descida da divisão e não precisarem de estar de calculadora na mão. Em sentido inverso, a equipa de Gil Lameiras tenta recuperar do recente desaire frente ao Casa Pia, encontro do qual Gaisca Larrazabala apontou o golo da vitória dos gansos. Sobre este encontro, o técnico dos Conquistadores falará mais logo a partir do meio-dia numa conferência de imprensa agendada para o auditório da Academia Vitoriana. Olhamos também para a atualidade do Futebol Clube do Porto. André Villas-Boas, presidente do clube, esteve num jantar com os deputados à Assembleia da República, adeptos do clube. Apesar de admitir que o mundo do futebol é feito de mudanças às vezes abruptas, Villas-Boas mostrou-se muito confiante na continuidade do treinador Francesco Farioli no Dragão. O presidente revelou que o técnico demonstra uma unidade total com o projeto e que os trabalhos para a nova época já arrancaram a todo o gás. Nos últimos dias, Farioli já esteve reunido com o presidente e com a equipa de scouting para delinear a construção do plantel.
1: Acho que o Farioli tem demonstrado uma unidade total com o projeto. Esteve ontem comigo, esteve anteontem com a equipa de scouting. Portanto, estamos a trabalhar sobre a construção da equipa do próximo ano e totalmente envolvido no projeto futuro. É claro, está que há sempre mudança no futebol, há mudanças abruptas às vezes, mas estou confiante que se manterá na...
0: André Villas-Boas, que disse ainda que lançou um repto a Diogo Costa, um repto público ao capitão e guarda-redes esportista, para que envergue a mítica camisola número 2 na próxima temporada, uma homenagem e passagem de testemunho de peso, uma vez que este era o número do histórico capitão Jorge Costa.
1: Fiz um desafio que espero que ele aceite, que é de próximo ano envergar a camisola número 2 do Futebol Clube do Porto. Para nós seria uma honra enorme, para todos os adeptos do Futebol Clube do Porto também. Portanto, esse é um desejo que eu lhe transmiti e para que isso aconteça ele tem que estar no Futebol Clube do Porto para o ano, e esse é o meu desejo também. Passou uma época maravilhosa, talvez a época mais importante no Futebol Clube do Porto, ou a época mais decisiva no Futebol Clube do Porto, e nós queremos todos contar com isso.
0: Aqui os elogios de André Villas-Boas a Diogo Costa. Ele que falou ainda de Lewandowski e disse que seria praticamente impossível que o polaco reforçasse o Futebol Clube do Porto, tal como tem sido veiculado nos últimos dias. A fechar, falamos de ciclismo, isto porque ontem foi um dia histórico com o português a liderar a volta à Itália. Falamos de Afonso Eulálio, ele que brilhou a grande nível na quinta etapa do Giro, nos 203 km que ligaram Praia a Maré e Potenza. Ele ficou no segundo lugar da etapa, perdeu o sprint para Igor Arrieta, que terminou 2 segundos à frente do português com 5 horas, 7 minutos e 51 segundos. Eulálio é o terceiro português a vestir a camisola rosa, depois de Acácio da Silva em 1989 e a João Almeida, que a vestiu durante 15 dias em 2020. O ciclista de 24 anos da Figueira da Foz já tinha estado em destaque na véspera ao terminar a quarta etapa no sexto lugar. E é assim que fechamos esta edição das Táticas. Eu estou de regresso às 10 com mais notícias. Até já.
2: 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A seguir, Coroa 85 para Ela Jaguar.
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estrela superstar são os Girls 96, há pouco também com Cru 85 para Ela Jaguar. Mais luz nacionais nesta manhã, estamos a 16 minutos e meio das 10. Daqui a pouco, leitura em dia, proposta literária com António Ferreira, agora Rear View Mirror para ouvir também Penny Arcade.

0: Fati, as ilustrações de Gabriel Pacheco, a edição é da Calandraca, um grande livro. Vem, como é fácil de perceber, a partir da Feira do Livro Infantil de Bolonha. A água. A água, como é fácil de perceber, fugidia, límpida, que transparece a alma original de cada ser humano, que é muitas vezes retratada na grande literatura, por exemplo, O Homem Invisível, de E.J. Wells, de uma outra maneira, uma paródia sobre o tema, alguma banda desenhada, fica aqui a nota, por exemplo, o Aquaman, da DC Comics, que faz parte de um conjunto mais vasto, a Liga da Justiça, mas este tal Aquaman é um herói que surge também das águas, a limpidez das águas, a purificação, para tentar talvez colocar uma ordem no mundo e nesta vida. Ivo Rossati é italiano, nasceu em Reggio Emilia em 1971, diversas profissões, copywriter, até porteiro noturno de um hotel, livreiro, e esta história dá-lhe o prémio Castel Ritaldi e a menção também no prémio Anderson para um original. A edição em 2008 vai aparecer na Zoolibre Editora, é finalista para o Anderson, como dissemos, melhor livro ilustrado, e também na Feira Internacional de Sarmed, e é para a CG Picture Book Festival um dos 100 melhores livros de sempre. Tem em 2012 um outro livro infantil, O Bailarino do Silêncio, uma edição também em Portugal da mesma Calandraca. Gabriel Pacheco, mexicano, 1973, formado em cenografia pelo Instituto Nacional de Belas Artes do México e ilustrador, começa em 1998. Um grande ilustrador da atualidade, um gênio daquilo que é as ilustrações, a criação, a outra interpretação para os livros infantis e não só. A pena é, esteve cá em Portugal, esteve cá em Braga e pouca gente deu pela sua presença. Perdeu-se, de facto, um grande encontro e o trocar ideias com um dos nomes maiores da ilustração. Esta é uma história. Uma história que um senhor sai da sua casa e deixa a torneira aberta. A água acumulada cria um homem. O tal homem invisível, não de barro como na Bíblia, mas este homem sai para a rua e é sempre interpelado. Você está a molhar tudo, tenha cuidado, tape-se, torne-se uma pessoa normal. Mas ele lá andava, enchia as garrafas vazias dos vagabundos, os cães saciavam a sua sede, mas todos diziam a ele: tragam um balde para evitar que tudo fique encharcado. Esconde-se, tenta não ser magoado e violentado na sua dignidade, só que a água volta sempre. No entanto, as crianças, sempre as crianças, pedem para beber da sua água. Vem, talvez, uma pré-tempestade, ele foge, e numa pequena aldeia vê uma fonte abandonada, a tal estátua do menino que está sempre, permanentemente a fazer xixi, mas esta não faz sem água. E vai ele, o que faz? Faz sem água. Aquele lugar é nada mais, nada menos do que todos os chafarizes da nossa imaginação. É um sorriso malandro que todos nós temos, que anda por aí a fazer diabruras nos lagos de todas as cidades, de todas as pequenas fontes que mais ou menos embelezam o nosso meio ambiente. E há quem diga que ele sai todas as noites a passear, mas eu nunca o vi. Em todas as aldeias, ou quase, por exemplo, em Vila Nova de Famalicão, em Braga, em Guimarães, em Ribadave, em Fradelos, existe sempre uma pequena fonte com um menino a tentar fazer xixi, e todos eles à espera daquele homem, daquele herói, o Homem de Água, uma obra-prima. O Homem de Água, de Ivo Rossati, as ilustrações de Gabriel Pacheco, a edição da Calandraca, um dos livros mais maravilhosos para o universo infantil. Meninos e meninas, deliciem-se, criem e recriem, soltem as asas da vossa imaginação.
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serra de Trópico Paranoia, Expresso Transatlântico. Às 2 depois da leitura em dia desta quinta-feira, com António Ferreira, que regressa mais logo às 21 para a edição desta semana do Livros com Rumo, para conferir em 97.5 e em rumo.pt. Public Image, agora fecha com a recordação do espelho de John Lydon, é para ouvir até às 10.

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3: Olá, bom dia. Tirar um curso superior rende quase 14 euros por cada euro investido, mas o esforço financeiro exigido às famílias portuguesas continua a ser dos mais pesados da Europa. Um novo estudo da Fundação Francisco Manuel dos Santos, hoje divulgado, revela que o diploma universitário compensa bastante a longo prazo, garantindo uma entrada mais rápida no mercado de trabalho e fortes vantagens salariais. Feitas as contas e em comparação com quem fica apenas pelo ensino secundário, um licenciado ganha em média mais 28% e um mestre mais 49%. Ainda assim, os investigadores deixam um alerta sério sobre os custos da educação. Em Portugal, as famílias suportam 30% do financiamento das instituições de ensino através de propinas e taxas, um encargo que representa mais do dobro da média da União Europeia. Segundo os autores do relatório, este peso excessivo no orçamento familiar constitui um obstáculo muito grave e corre o risco de excluir os alunos mais desfavorecidos do acesso ao ensino superior. No âmbito do primeiro dia europeu do doutoramento, o Colégio Doutoral da Universidade do Minho dinamizou uma sessão de discussão sobre o terceiro ciclo do ensino superior, no qual o debate se centrou nas oportunidades, desafios e ainda na relação entre doutorandos e orientadores. A iniciativa decorreu na tarde desta quarta-feira, no B-Lounge do campus do Gualtar da Minho, em Praga, que contou com uma mesa redonda com vários doutorados experientes que partilharam a sua experiência sobre a transição da academia para o mercado de trabalho. O vice-reitor para a Investigação e Política de Ciência, António Salgado, destaca a importância destas iniciativas na valorização do terceiro ciclo da Academia Minhota.
4: Este tipo de iniciativas é extremamente importante. Isto é a primeira vez que, do ponto de vista europeu, se tem um dia dedicado ao aluno de doutoramento, ao doutorando, e espaços como este permitem discutir assuntos como os que discutimos hoje. O tópico era, ainda vale a pena fazer um doutoramento, mas na realidade a discussão foi muito mais ampla. Passou pela formação, passou pela qualidade de orientação, passou pela interação aluno-orientador, passou pela aplicabilidade do que nós aprendemos enquanto doutorandos para o futuro, não só na academia, mas também na indústria, no mercado privado de trabalho.
3: Margarida Correia Neves, diretora do Colégio Doutoral, destaca o papel de apoio que este órgão presta a quem prolonga o percurso académico até ao terceiro ciclo.
5: Eu olho para o Colégio Doutoral um bocadinho como um complexo vitamínico, ou seja, as escolas têm os seus programas de doutoramento, têm os seus orientadores, isso está organizado e está a andar. O Colégio Doutoral vem tentar fazer várias coisas. Uma delas é ajudar a dar formações complementares que se calhar as escolas não estão a conseguir fazer, e nós tentamos fazer isso em competências transversais. Tentar também dar mais formação aos orientadores e alertar as escolas e os orientadores por quanto podem ganhar, tanto os orientadores, as escolas em particular, claro, os doutorandos com essa formação.
3: Do ponto de vista de quem estuda, há sempre aspectos a melhorar. Para Viviane Madaloso, estudante do doutoramento em estudos da criança, são iniciativas que ajudam a aprimorar a qualidade do ensino na Academia Minhota.
6: As melhorias podem ser sempre muitas, e acho que começam sempre pelo debate. Esse momento que foi hoje apresentado aqui, para que o debate fosse aberto e as pessoas pudessem colocar suas questões, é um primeiro passo de melhoria. Eu acho que há o que melhorar na relação entre os alunos, na transparência da universidade, nos concursos, candidaturas que se dão, mas a Universidade do Minho tem se colocado cada vez mais como ouvinte dos seus alunos, e é importante também que a gente coloque isso.
3: Aqui ouvimos alguns dos intervenientes e participantes na sessão que assinalou o primeiro dia europeu do doutoramento, iniciativa que procurou colocar doutorandos, doutorados experientes e aspirantes a ingressar no terceiro ciclo sobre os problemas, vantagens e oportunidades de prosseguir o percurso académico até ao doutoramento. A Universidade do Porto vai lançar uma associação que congrega as formações ao longo da vida para que os profissionais voltem a estudar com os primeiros cursos a avançarem no último trimestre de 2026. Em comunicado, o projeto UPorto for Life é apresentado como tendo cursos de todas as faculdades da instituição no renovado edifício Abel Salazar, com reabilitação inaugurada amanhã, sexta-feira. Nesta escola de formação ao longo da vida, os primeiros cursos são nas áreas de saúde, ciências e engenharia, mas em breve vai acolher os vários projetos que as faculdades já oferecem, com mais de 200 cursos e pós-graduações disponíveis. À Lusa, o pró-reitor da formação, Organização Académica Saúde e Bem-Estar, José Castro Lopes, explica a razão do lançamento do projeto.
7: Nós, na Universidade do Porto, não é de agora, já há vários anos, temos apostado na vantagem de que a Universidade do Porto, e de uma maneira geral o ensino superior, atraia ou dê a possibilidade a essas pessoas de adquirirem formação adicional.
3: É uma escola que vai permitir à Universidade do Porto agregar tudo o que é a formação ao longo da vida, agregada numa entidade mais próxima do tecido empresarial, com a instituição de uma associação privada sem fins lucrativos, em que o Porto deterá 49% e o tecido empresarial os restantes 51%. A iniciativa, de resto, surge pelo programa Impulso Adulto, financiado pelo Plano de Recuperação e Resiliência. E José Luís Carneiro vai encontrar-se hoje com Luís Montenegro em dia de aprovação da proposta de revisão da legislação laboral em Conselho de Ministros. O objetivo é encontrar pontos de entendimento para que a reforma laboral que vai ser entregue no Parlamento possa receber a aprovação do Chega ou do PS. José Luís Carneiro deixa claro em entrevista à CNN que sentar-se à mesa com o Primeiro-Ministro não significa estar disponível para negociar e aprovar uma reforma que para os socialistas devia ser abandonada.
8: Temos a intenção de ter um encontro durante o dia de amanhã para passar em revista vários assuntos, mas é evidente que daí não se pode extrair a ilação de que o PS viabilizará a proposta de contra-reforma laboral do Governo.
9: Foi convidado pelo Primeiro-Ministro?
8: Sim. Não é numa reunião com o Primeiro-Ministro, em que vão ser abordados vários temas da vida do país, que se pode, digamos, produzir alterações àquilo que é uma proposta de contrarreforma laboral. Vamos aguardar pela proposta que o Governo agora tem o dever de levar à Assembleia da República, sendo essa a sua vontade. Eu fiz um apelo ao Primeiro-Ministro, que seja, e quero ser de novo claro, no dia 1 de maio eu fiz um apelo ao Primeiro-Ministro para que deixasse cair a proposta.

0: Contra a reforma laboral.
1: Aqui ouvimos José Luís Carneiro. O Governo reúne-se esta manhã em Conselho de Ministros para aprovar a proposta de lei de revisão da legislação laboral que vai depois ser levada ao Parlamento sem acordo dos parceiros sociais. O anúncio foi feito pelo Primeiro-Ministro ontem durante a tomada de posse do novo Presidente da Confederação do Comércio e Serviços de Portugal, Luís Montenegro, que destacou que o Governo fez um esforço enorme em sede de concertação social para alcançar um acordo em matéria de legislação laboral e acusou o UGT de neste processo ter sido intransigente e inflexível. É assim que fechamos o noticiário das 10. Eu estou de regresso às 11 com a síntese informativa. Até lá.
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dia, 10h14, já está aberta mais uma hora aqui na Rumo nesta manhã de quinta. A sessão com a Bel Duarte a abrir com Dia Normal. Já foi Pedro, projeto de Pedro Afonso dos Norton, aqui também com a Via Maria neste Dia Normal. Um dos temas que esta semana estamos aqui a destacar na Rumo. Temos Courtney Barnett a seguir, Mantis, para Creature of Habit. É um dos temas que podem votar no top. Rumo.pt, escolham a ligação Top Rumo, depois 5 temas para votar. Amanhã a contagem decrescente, 11h01, dos 20 mais votados por vocês. O Top repete aos domingos, entre 1 e as 3. Temos depois Slipher Mods também, a Elite Test de GOAT também daqui a pouco, com Aldous Harding. Bom dia. Bom dia.

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Tanto faz, são os Bracarenses Squadra, há pouco Elitas de G.O.A.T., os Slipper Mods com Aldous Harding and the Demis of Planet X. 10h26, boa quinta-feira, temos Damn Flame Monkeys agora com Big Boy.

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0: dos temas da Encarnação, o disco mais novo dos Duques do Precariado, a rodar este falho.
1: Foi o primeiro a inventar o amor livre.
0: Há pouco o Rope de Henrique Tomé. As duas nacionais nesta manhã, estamos a 22 minutos das 11. Temos nova da Tricky para ouvir a seguir, Out of Place, álbum novo a caminho. Depois Silvia Sess também para Charlotte Gainsbourg. As duas para ouvir antes do Radar Faz Cultura com a Carolina Damas, daqui a pouco.

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2: Esta sexta-feira e sábado, o Teatro Circo recebe em palco a peça Saber Ir ao Fundo, uma criação de Marta Loureiro, Miguel Ramos, Rita Campos Costa e Zé Figueiredo. Um espetáculo para toda a família, onde som, imagem e movimento se fundem numa criação que combina eletrónica, voz e desenho. Aqui descobre-se que é quando se vai ao fundo que se encontram as respostas que são perguntas. Deparamos-nos com diferentes caminhos e formas de mergulhar, aprendemos a respirar e a ver o fundo do mar. Voltamos à superfície com ainda mais perguntas e mais fôlego de procurar. Rita Campos Costa, diretora artística, fala-nos desta peça.
3: É uma metáfora sobre o que é que existe no fundo do mar, no fim do mundo, no fim da vida, e como é que se nada até chegarmos ao fundo, e como é que nós descobrimos e tiramos esta inquietação sobre o fim. Foi uma pergunta que teve dois ecos, que foi feita em primeiro lugar pelo meu filho, quando tinha 4 anos, perguntou-me se eu ia viver para sempre, ao qual eu tive que lhe dizer que não, mas expliquei-lhe que não cabíamos todos na Terra, e ele então pergunta se a Terra não é infinita, e se pode então criar uma máquina para aumentar os quilómetros da Terra, e assim eu não teria de morrer. Mas isto está nas cabeças de todos os miúdos.
2: Rita Campos Costa explica a necessidade que sentiram em abordar este tema para crianças.
3: Cada vez mais se faz arte para crianças e ela é validada publicamente e ainda bem, mas as crianças são seres muito pensantes e a tendência é fugirmos um bocado destas questões, talvez porque nós próprios adultos também nos assustemos com elas. E, portanto, não há coisa mais humana do que podermos, é quase usufruir das questões que nos assolam e que nos atormentam e criar com elas e podermos crescer internamente com aquilo que vamos descobrindo. Portanto, nós fomos colocando questões, fomos fazendo experiências. Aliás, entrevistámos também uma data de mães e pais sobre o que é que os vossos filhos vos perguntam e o que é que vocês lhes respondem.
2: Saber ir ao fundo convoca a imaginação sábia das crianças. Essa capacidade de transformar o mundo através do jogo e do faz de conta, para enfrentar em conjunto, com leveza e coragem, as complexas marés da existência. A peça sobe ao palco do Teatro Circo, sexta-feira, com uma sessão para escolas e sábado, às 11 horas, para o público em geral. O bilhete tem um custo de 2,5€.
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sentimental também dos portugueses Vinho. As duas depois do Radar faz cultura com a Carolina Damas. A fechar a hora, também a sessão de hoje comigo. Daqui a pouco chega a Elizabeth a apresentação. Eu volto amanhã às 8. Boa quinta-feira, fiquem ligados. A hora fecha com Beginning. Total Enormous Extinct Dinosaurs a remisturar o original da Gene de La Priest. Até amanhã.

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3: Olá, bom dia. Tirar um curso superior rende quase 14 euros por cada euro investido, mas o esforço financeiro exigido às famílias portuguesas continua a ser um dos mais pesados na Europa. O novo estudo da Fundação Francisco Manuel dos Santos, hoje divulgado, revela que o diploma universitário compensa bastante a longo prazo, garantindo uma entrada mais rápida no mercado de trabalho e fortes vantagens salariais. Ainda assim, os investigadores deixam um alerta sério sobre os custos da educação. Em Portugal, as famílias suportam 30% do financiamento das instituições de ensino, através de propinas e taxas, um encargo que representa mais do dobro da média da União Europeia. A Polícia Judiciária começou esta quinta-feira uma operação de buscas por suspeitas de corrupção em concursos de aluguer de helicópteros de combate a incêndios. Um dos alvos é Ricardo Leitão Machado, cunhado do Ministro da Presidência, António Leitão Amaro. Ricardo Leitão Machado, que é dono da Gesticópter, empresa que ganhou concursos para o aluguer de helicópteros. O contrato foi fechado quando o cunhado do Ministro ainda não tinha entrado na empresa. No entanto, a PJ suspeita que Leitão Machado já a controlava há mais tempo. José Luís Carneiro vai encontrar-se hoje com Luís Montenegro em dia da aprovação da proposta de revisão da legislação laboral em Conselho de Ministros. O objetivo é encontrar pontos de entendimento para que a reforma laboral que vai ser entregue no Parlamento possa receber a aprovação do Chega ou do PS. Mas o líder socialista já deixou claro, sentar-se à mesa com o Primeiro-Ministro não significa estar disponível para negociar e aprovar uma reforma que para os socialistas devia ser abandonada. O Governo reúne-se a esta hora em Conselho de Ministros para aprovar a proposta de lei de revisão da legislação laboral, que vai depois ser levada ao Parlamento sem acordo dos parceiros sociais. A UMINHO e o Instituto Superior de Ciências da Educação de Uambo formalizaram ontem um protocolo de cooperação para aprofundar as relações pedagógicas, científicas, tecnológicas e culturais entre ambas as instituições. Mais concretamente, o compromisso prevê o intercâmbio de estudantes, docentes, investigadores e pessoal técnico, administrativo e de gestão. Para além da realização de projetos de ensino, informação e investigação conjunta, está ainda prevista a orientação de teses de doutoramento em regime de cotutela, a organização de conferências e workshops de caráter internacional e o desenvolvimento de projetos de extensão ou interação com a sociedade. O Enterro da Gata já conhece os grandes vencedores do tradicional cortejo académico, como manda a tradição. Ontem à noite, os resultados oficiais foram anunciados pelo icónico Kim Barreiros, durante o seu muito aguardado concerto de quarta-feira, com a vitória entregue ao curso de gestão, seguido por marketing na medalha de prata em medicina no terceiro posto. O Enterro da Gata cumpriu uma das suas muitas noites emblemáticas. O artista popular distribuiu ainda menções honrosas a ciências da comunicação, contabilidade, ciências do ambiente e geologia. Fechamos assim esta síntese informativa. Ao meio-dia está aí o José Silva Brás com a informação atualizada. Até lá.
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9 minutos depois das 11, sejam bem-vindos. Abrimos assim mais uma hora de música na antena da Universitária. Aldous Hardin, Venus e Indazinha é um dos nossos destaques. Vamos ter Tons de Batom daqui a pouco, para já Black Keys. Where there's smoke, there's fire. Bom dia.

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música nacional, os Bad Tomato. Chama-se Get Up Now. 20 minutos depois das 11, ficamos com mais uma edição do

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Capital da Bulgária, Não Me Apetece. Também os Jungle com Carry On. Faz parte do novo trabalho Sunshine, a ser editado em agosto. Vai ser apresentado em Portugal já no próximo mês de outubro. Faltam 25 minutos para o meio-dia. Beatriz Pessoa, Ai Quem Me Dera e a colaboração de Fã.

Ai Quem Me Dera, com a colaboração de Femme Falafel. São dois temas que estão para votação no Top Universitária. Já sabem, amanhã temos nova contagem, depois das 11. Ainda vão a tempo de votar? Votem em rum.pt. Para já, os Evils, recordamos o trabalho de Ephemeral. Esta chama-se Actress.

A música dos Placebo, Special K, recuperamos o álbum Black Market Music. Eles que regressam a Portugal já no próximo mês de setembro, dois concertos para celebrar os 30 anos de carreira, passam pelo Porto, no dia 28 pelo Super Boca Arena, em Lisboa, no dia 29 pelo Campo Pequeno. Quem também vai andar em concertos é Billy Corgan dos Smashing Pumpkins. Ele vai apresentar uma versão mais clássica do disco Melancholy and the Infinite Sadness com orquestra. Não passam para já por Portugal. Recordamos aqui Tonight Tonight, precisamente esse disco, a música dos Smashing Pumpkins.

Tonight Tonight, recordamos o disco Melancholy and the Infinite Sadness. Vai ser tocado este clássico disco de 1995 dos Smashing Pumpkins, acompanhado por uma orquestra. Billy Corgan vai andar por aí, não passa por Portugal, passa por Londres, Antuérpia, Paris e também Madrid. Faltam 5 minutos para o meio-dia, até a hora certa. Melenas com Bang, o trabalho à hora. Fiquem bem, até já.

0: 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É tarde, oficialmente.
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2: Olá, muito boa tarde. É muito provavelmente um dos investimentos mais rentáveis que se pode fazer em Portugal, estudar no ensino superior. Um novo estudo da Fundação Francisco Manuel dos Santos fez as contas ao detalhe e chegou a uma conclusão. Cada euro gasto na universidade rende quase 14 euros ao longo da vida profissional. Os dados são aqui detalhados pela jornalista Ariana Azevedo.
3: O esforço de estudar, pagar propinas e adiar a entrada no mercado de trabalho compensa largamente no futuro. Segundo os investigadores da nova SBE que elaboraram este estudo, o ensino superior em Portugal tem um retorno financeiro que supera de longe a realidade europeia. Feitas as contas, por cada euro investido, os jovens garantem um ganho salarial líquido de 13,7 euros ao longo da sua carreira. É uma relação de custo-benefício 68% acima da média da União Europeia. Na prática, as vantagens sentem-se de duas formas, no acesso ao emprego e no valor do salário no final do mês. Um recém-licenciado ganha em média mais 28% do que um jovem que ficou apenas pelo ensino secundário e quem tem um mestrado ganha mais 49%. Os autores destacam que esta vantagem salarial é tão forte que supera rapidamente os anos de experiência perdidos face a quem começou a trabalhar mais cedo. Ainda assim, para colher estes 14 euros no futuro é preciso ter dinheiro no presente. Portugal é um dos países europeus onde as famílias mais pagam para manter as instituições a funcionar, suportando 30% dos custos através de propinas e taxas. Um sacrifício inicial muito pesado para a carteira dos portugueses e que, alertam os investigadores, continua a ser um obstáculo grave que pode impedir os jovens com menos recursos de chegarem à universidade.
2: O estudo Ensino Superior e Emprego Jovem em Portugal deixa, por isso, um alerta claro às políticas públicas perante estes dados. É urgente reforçar as bolsas de estudo. Só assim será possível garantir que a oportunidade de multiplicar cada euro investido por 14 chega a todos os alunos com mérito e não àqueles, e não apenas àqueles, cujas famílias conseguem suportar os custos iniciais. E porque estamos a falar de educação, no âmbito do primeiro dia europeu do doutoramento, o Colégio Doutoral da Universidade do Minho dinamizou uma sessão de discussão sobre o terceiro ciclo do ensino superior, no qual o debate se centrou nas oportunidades, desafios e ainda na relação entre doutorandos e orientadores. A iniciativa decorreu na tarde desta quarta-feira, no bilão do campus de Gualtar da Universidade do Minho, em Braga, que contou com uma mesa redonda com vários doutorados experientes que partilharam a sua experiência sobre a transição da academia para o mercado de trabalho. O vice-reitor para a Investigação e Política de Ciência, António Salgado, destacou a importância destas iniciativas na valorização do terceiro ciclo da Academia Minhota.
4: Este tipo de iniciativas é extremamente importante. Isto é a primeira vez que, do ponto de vista europeu, se tem um dia dedicado ao aluno doutoramento, ao doutorando, e espaços como este permitem discutir assuntos como os que discutimos hoje. O tópico era, ainda vale a pena fazer um doutoramento, mas na realidade a discussão foi muito mais ampla. Passou pela formação, passou pela qualidade de orientação, passou pela interação aluno-orientador, passou pela aplicabilidade do que nós aprendemos enquanto doutorandos para o futuro, não só na academia, mas também na indústria, no mercado privado de trabalho.
2: Do ponto de vista de quem estuda, há sempre aspectos a melhorar, mas para Viviane Madaloso, estudante de doutoramento em estudos da criança, estas iniciativas ajudam a aprimorar a qualidade do ensino no Minho.
5: As melhorias podem ser sempre muitas e acho que começam sempre pelo debate. Esse momento que foi hoje apresentado aqui, para que o debate fosse aberto e as pessoas pudessem colocar suas questões, é um primeiro passo de melhoria. Eu acho que há o que melhorar na relação entre os alunos, na transparência da universidade, nos concursos, nas candidaturas que se dão, mas a Universidade do Minho tem se colocado cada vez mais como ouvinte dos seus alunos e é importante também que a gente coloque isso.
2: No âmbito do primeiro dia europeu do doutoramento, o Colégio Doutoral da Universidade do Minho dinamizou uma sessão de discussão sobre o terceiro ciclo do ensino superior. A iniciativa procurou colocar doutorandos, doutorados, experientes e aspirantes a ingressar no terceiro ciclo sobre os problemas, vantagens e oportunidades de prosseguir o percurso académico até ao doutoramento. A Polícia Judiciária começou esta quinta-feira uma operação de buscas por suspeitas de corrupção em concursos de aluguer de helicópteros de combate a incêndios. Um dos alvos é Ricardo Leitão Machado, cunhado do Ministro da Presidência, António Leitão Amaro. Este é apenas um dos envolvidos na operação, que hoje contabiliza 11 buscas em curso. Ricardo Leitão Machado é dono da Gesticopter, empresa que ganhou concursos para o aluguer de helicópteros. O contrato foi fechado quando o cunhado do Ministro ainda não tinha entrado na empresa. No entanto, a Polícia Judiciária suspeita que Leitão Machado já a controlava há muito tempo. Esta é a segunda fase da investigação. As autoridades já tinham realizado buscas na Força Aérea e em outras empresas. Na altura, 6 pessoas e 4 empresas foram constituídas arguídas. O Conselho de Ministros vai aprovar hoje a proposta de lei de revisão da legislação laboral, que seguirá depois para o Parlamento. A informação foi avançada pelo Primeiro-Ministro Luís Montenegro, que disse que o Governo fez um esforço enorme em sede de concertação social para alcançar um acordo em matéria de legislação laboral e acusou a UGT de, neste processo, ter sido intransigente e inflexível.
6: Este é um instrumento muito forte para nós termos uma economia mais competitiva, temos maior produtividade e podemos pagar melhores salários. O objetivo do Governo era alcançar um acordo na concertação social, isso não foi possível.
7: E agora, como também sempre dissemos, é a altura do diálogo político entre os partidos políticos.
8: E desse ponto de vista, o partido que eu represento fará aquilo que é a sua obrigação, que é conversar, dialogar e negociar, se assim for essa a disponibilidade, com as forças políticas capazes de poder viabilizar esta legislação.
2: O Primeiro-Ministro Luís Montenegro a anunciar a aprovação da proposta de lei de revisão da legislação laboral, que seguirá depois para a Assembleia da República. E a fechar a atualidade internacional, o Presidente Xi Jinping avisou esta quinta-feira o seu homólogo Donald Trump que a China e os Estados Unidos poderiam entrar em conflito se Washington gerisse mal a questão de Taiwan. Donald Trump chegou na quarta-feira a Pequim para iniciar 2 dias de conversações com o Presidente chinês. Entre os temas em discussão estiveram também a guerra no Irão, o comércio bilateral e um eventual acordo tripartido de armas nucleares entre Washington, Pequim e Moscovo. E é assim que termino este noticiário, mas estou de volta à uma com mais informação. Quanto a mim, tenha uma boa tarde.
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Bem-vindos mais uma hora de música comigo, Elizabeth, a apresentação. Passam 13 minutos do meio-dia. Abertura para Lime Garden, Cross My Heart. O disco Maybe Not Tonight é um dos nossos destaques desta semana. Daqui a pouco o CD-ROM e também os direitos a 33 rotações. Para já, os Glockenwise com Vai Dar. Boa tarde, boa quinta-feira.

0: Unlikely Maybe é o álbum que percorremos esta semana, juntamente com o seu compositor, cantor e produtor, Bruno Pernadas. Um disco que se apresenta profundamente coletivo, em que o músico partilha espaço com um conjunto alargado de colaboradores. Entre eles estão Margarida Campelo, António Quintino, João Correia, Diogo Alexandre, José Soares, Teresa Costa, Jéssica Pina e Eduardo Lala. Músicos que contribuem para a dimensão instrumental do disco e também para o seu universo sonoro. A estes juntam-se ainda várias vozes convidadas: Leonor Arnaud, Lívia Netrovski e Maya Blandy. Hoje ouvimos precisamente a faixa com Leonor Arnaud, Spiritual Spaceman, mas antes, Bruno Pernadas.
1: Próximo tema e quarto tema que vou escolher chama-se Spiritual Spaceman e é um tema que eu também gosto muito. Eu acho que é o meu segundo preferido, depois do Steady Grace. Gosto muito e é um tema que não foi uma estreia. Ou seja, eu já fiz o tema há algum tempo e durante estes últimos, talvez 5 anos, em que andei a tocar com o meu grupo, às vezes incluía esta música no repertório, embora nunca tenha ficado muito contente com o resultado. Agora já estou mais próximo daquilo que eu gostaria que fosse. E tenho uma curiosidade, é que a versão do disco, que é a que vocês vão ouvir agora, ou já ouviram, é muito diferente da demo original e da forma como eu tocava esta música com o meu grupo, porque as pessoas que gravaram este tema não o tocaram, não o tocavam connosco, foram convidados, então fizeram uma interpretação muito diferente daquilo que era, que eu no início estranhei, mas depois ficou bastante interessante. E para mim o meu momento preferido é o final, que depois dos solos tem um momento em que a melodia surge novamente numa reposição e que tem um coro a responder, e esse coro são os elementos todos da banda a cantar. E numa sala que tinha acesso a uma echo chamber, no estúdio Arda, no Porto, e o resultado foi fantástico. Usámos esse reverb e eu fiquei logo contente com o resultado da música. Então também acaba por ser uma das minhas preferidas, este Spiritual Spaceman.

0: Universal Declaration of Human Rights. 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Get up,
1: stand up. Direitos a 33 rotações. 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Amanhã, 15 de maio, será o Dia Internacional dos Objetores de Consciência, que foi proclamado pela Internacional de Resistentes à Guerra, uma organização antimilitarista que une membros e grupos afiliados em mais de 40 países. O objetivo dessa data é promover a ação não violenta contra as guerras, bem como apoiar e unir indivíduos em todo o mundo que se recusam a participar nelas. Como tal, a minha escolha musical para hoje está de certo modo relacionada com esse assunto. La Guerra di Piero foi o tema que escolhi e é do cantautor italiano já falecido Fabrizio De André. Foi lançada em 1964, mas só em 68 é que se tornou uma canção de protesto emblemática em Itália contra a guerra. A música é da autoria do guitarrista e compositor também já falecido Vittorio Centanaro. Na letra, que foi escrita por Fabrizio De André, estão presentes, por exemplo, elementos de um poema de Arthur Rimbaud, mas podemos também encontrar ecos de outros autores, como Italo Calvino. Fabrizio inspirou-se na história de um tio seu, que durante a Segunda Guerra Mundial passou 2 anos como prisioneiro de guerra num campo de concentração, experiência traumática de que nunca recuperou. A canção é sobre um soldado chamado Piero que, ao encontrar um soldado das forças inimigas, hesita em matá-lo porque, quando olhou para ele, se viu a si próprio. Piero encontra a humanidade partilhada entre ele e o suposto inimigo e tal hesitação custou-lhe a própria vida. Através dessa ideia, De André faz um forte protesto contra a lógica desumanizadora da guerra, que na maior parte das vezes faz o ser humano matar não por ódio, mas apenas para sobreviver. A maioria dos soldados não quer a guerra. Eles apenas são enviados para lá e obrigados a matar os seus semelhantes ou a morrer demasiado novos, porque outros seres humanos com uniformes de outras cores dispararam primeiro pela sua sobrevivência. Aqui fica Fabrizio De André, La Guerra di Piero.

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Rádio Luz tem em Impala. Dracula faz parte do último álbum, Dead Beat. Ainda Philip Carlson, parece. Também Ditch Days com Past Lives e Lovin' and Groovin' de The Chic. Faltam 3 minutos e meio para a 1 da tarde. Até a hora certa recuperamos The Baths com No Joy. Depois da 1, a emissão segue com o Sérgio Xavier. Já sabem, amanhã é dia de Top Universitária. A partir das 11, vamos saber quais são os 20 temas mais votados por vocês ao longo da semana. Podem ainda votar em rum.pt. Fiquem bem, até amanhã.

0: Uma hora, 60 minutos que passam no segundo. Contigo.
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2: Olá, muito boa tarde. É muito provavelmente um dos investimentos mais rentáveis que se pode fazer em Portugal, estudar no ensino superior. O novo estudo da Fundação Francisco Manuel dos Santos fez as contas ao detalhe e chegou a uma conclusão. Cada euro gasto na universidade rende quase 14 euros ao longo da vida profissional. Os dados são aqui detalhados pela jornalista Ariana Azevedo.
3: O esforço de estudar, pagar propinas e adiar a entrada no mercado de trabalho compensa largamente no futuro. Segundo os investigadores da nova SBE que elaboraram este estudo, o ensino superior em Portugal tem um retorno financeiro que supera de longe a realidade europeia. Feitas as contas, por cada euro investido, os jovens garantem um ganho salarial líquido de 13,7 euros ao longo da sua carreira. É uma relação de custo-benefício 68% acima da média da União Europeia. Na prática, as vantagens sentem-se de duas formas, no acesso ao emprego e no valor do salário no final do mês. Um recém-licenciado ganha em média mais 28% do que um jovem que ficou apenas pelo ensino secundário e quem tem um mestrado ganha mais 49%. Os autores destacam que esta vantagem salarial é tão forte que supera rapidamente os anos de experiência perdidos face a quem começou a trabalhar mais cedo. Ainda assim, para colher estes 14 euros no futuro é preciso ter dinheiro no presente. Portugal é um dos países europeus onde as famílias mais pagam para manter as instituições a funcionar, suportando 30% dos custos através de propinas e taxas. Um sacrifício inicial muito pesado para a carteira dos portugueses e que, alertam os investigadores, continua a ser um obstáculo grave que pode impedir os jovens com menos recursos de chegarem à universidade.
2: O estudo Ensino Superior e Emprego Jovem em Portugal deixa, por isso, um alerta claro às políticas públicas. Perante estes dados, é urgente reforçar as bolsas de estudo. Só assim será possível garantir que a oportunidade de multiplicar cada euro investido por 14 chega a todos os alunos com mérito e não apenas àqueles cujas famílias conseguem suportar os custos iniciais. E por falar em educação, o ensino da língua e culturas chinesas na Universidade do Minho voltaram a ser figura de destaque. Marisa Duarte, aluna de mestrado em Estudos Interculturais e do Instituto Confúcio da Academia Minhota, venceu a etapa nacional da 25ª edição do concurso Chinese Bridge, ao superar 11 candidatos em Lisboa, e prepara-se agora para representar Portugal na final mundial na China, onde irá competir com os melhores estudantes de mais de 130 países. Esta não é uma experiência nova para a estudante de 23 anos. Marisa já tinha vencido a competição em 2023, mas sublinha que a exigência do mandarim exige uma dedicação que nunca pode ser facilitada.
4: Em 2023 eu já tinha participado e ganhei o primeiro lugar, então eu já estava mais familiarizada com a exigência e a dificuldade da competição. Isso não tornou as coisas mais fáceis, portanto eu tive que me empenhar bastante e esta vitória é mesmo o resultado dessa dedicação constante. É uma coisa que eu tento sempre fazer, que é sempre colocar mesmo essa dedicação e esse esforço, porque o chinês é uma língua muito difícil, mas também é muito gratificante, porque abre muitas portas, então é tentar sempre estar um pouco à altura desse desafio que é o chinês.
2: Natural de Viseu e com forte ligação à música, a estudante encontrou na fonética tonal do mandarim um desafio que une os seus interesses pessoais à carreira académica. A vencedora explica como a curiosidade pelas línguas asiáticas se transformou numa paixão profissional.
4: A minha paixão pelo chinês começou lá em 2021, quando entrei na Faculdade de Letras da Universidade de Lisboa. Eu tinha que escolher duas línguas e na altura eu escolhi coreano e chinês. Então eu sabia que o chinês era uma língua tonal, portanto há 5 tons no mandarim. E eu achei muita piada porque eu sou uma pessoa que gosta muito de música, então eu achei que seria um desafio muito interessante e foi aí que começou a minha paixão pelo chinês.
2: Com a vitória em Lisboa, a estudante garantiu também uma oportunidade de estágio no Bank of China, consolidando o histórico de sucesso dos alunos da UMinho nesta competição, que já premiou anteriormente 2 outros alunos da Academia Minhota. O Vitória Sport Clube prepara a visita ao Nacional da Madeira num clima de balanço. Gil Lameiras, técnico dos vimaranenses, analisou o percurso da equipa desde a sua subida à equipa principal, destacando a evolução, mas também as arestas por limar, sobre o processo de adaptação e o crescimento das exibições. O treinador admite que o caminho tem sido de aproximação às suas ideias base.
5: Nós viemos para a equipa A, sabemos que não iria estar tudo como nós gostaríamos ou como nós entenderíamos que deveria estar. Penso que a equipa, os jogadores esforçaram-se para que as suas exibições fossem crescendo e sentimos, na nossa opinião, aproximar daquilo que era totalmente as nossas ideias. Um pouco longe, porque nós também somos ambiciosos e queremos sempre mais, e a perfeição é algo que nós nunca vamos atingir, mas que tentamos procurar. Poderíamos, em certos momentos, apresentar um futebol em termos coletivos melhor, defensivamente. Todos estes altos e baixos que fomos tendo durante o ano têm que nos levar, obviamente, aqui a refletir, mas é um reflexo daquilo que foi a época.
2: Numa nota mais positiva, o técnico realça a valorização dos jogadores e a procura constante por uma equipa que domine o adversário de forma total.
5: Sim, em termos individuais, penso que conseguimos valorizar aqui alguns ativos do clube, e em termos coletivos, uma equipa, penso que mais dominador, uma equipa que consentiu menos oportunidades também ao adversário, agora longe daquilo que nós pretendemos para o futuro e pretendemos para aquilo que nós entendemos como perfeição de uma equipa.
2: Declarações de Gil Lameiras na antevisão ao duelo com o Nacional. O jogo está agendado para o próximo sábado, às 6 da tarde, no estádio da Choupana. Os insulares precisam de pelo menos um ponto para garantir a manutenção, sem olhar para a calculadora. Para isso, o estádio estará com as portas abertas para os adeptos e a expectativa é de casa cheia. E a fechar, os presidentes da China e Estados Unidos da América defenderam hoje a reabertura do Estreito de Hormuz ao tráfego de hidrocarbonetos sem taxas e um Irão sem armas nucleares. Em comunicado da presidência norte-americana, numa altura em que Donald Trump está de visita a Xi Jinping em Pequim, lê-se que se realizou a primeira das reuniões bilaterais no Grande Salão do Povo. O encontro durou mais de 2 horas, com a presença das delegações de ambos os países. E é assim que termino este noticiário, mas estou de volta à hora certa com a síntese informativa. Até já.
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Chama-se Moon Not Mine, a música de Gia Margaret, a abrir esta sessão de quinta-feira aqui na antena da Universitária comigo, o Sérgio e o Xavier. Vai ser um anfitrião ao longo das próximas duas horas. Missão para ouvir é 97.5 e também rum.pt para todo o planeta. Continuamos ainda no feminino, agora com as Wet Leg. Cá estão elas, Davina McCall, a faixa do álbum Moisturizer. Depois seguimos com os Ilustres Pop, logo a seguir Kevin Morby. Por isso que continuamos em ótima companhia. Juntos a nós, vai valer a pena. São até às 3 da tarde.

álbum I Can Hear the Heart Beating as One, obra-prima do Zé Latengo, à custa de criações como esta, Center of Gravity. Uma pequena memória nesta tarde de quinta-feira. Seguimos com Vai à Praia para ouvir Call Me. Depois é tempo de conferirmos a edição desta quinta-feira da Gata Noir, rubrica dedicada ao interrogatório.

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0: uma semana inteira de festa demora meses a preparar. A RUM falou com Sofia Ribas, da Associação Académica da Universidade do Minho, para perceber melhor como é que foi traçada esta edição do Enterro da Gata. Como é que foi traçado o cartaz deste ano?
1: Bem, basicamente, este ano

0: como tentámos fazer em todos os outros anos, tentámos ser o mais diversos possível para tentar atingir um público bastante diverso e todos os estudantes da Academia Miota estarem satisfeitos com os artistas que trazemos cá. Por isso é que temos tanto o Kim Barreiros, que vai à parte mais tradicional que existe, o Boy Teddy, que é um kizoma que voltámos a trazer novamente ao Gatódromo. Portanto, somos bastante diversos e tentamos sempre, na Comissão de Eventos, que é basicamente a comissão organizadora do Enterro da Gata, discutir quais são os nomes que primeiro estão na ribalta e que todos os estudantes começam a ouvir, como o Fama Trincana, que surgiu agora recentemente, e tentamos assim trazer diferentes estilos para cá.
1: E quais é que são as maiores dificuldades de organizar um evento desta magnitude?
0: Um dos maiores desafios é garantir efetivamente que todas as pessoas, todos os participantes que vêm ao Enterro da Gata estão seguros. Por isso é que nós temos uma equipa de segurança, temos polícias e seguranças tanto nas partidas dos campis de Gualtar e de Azorém, tanto como nas chegadas, e também distribuídos por todo o recinto para que toda a gente se sinta segura cá dentro. Temos também os nossos bombeiros e o nosso posto médico avançado para caso aconteça alguma coisa ou algum imprevisto, está tudo assegurado e os estudantes estão 100% seguros cá dentro.
1: E como é que está a correr esta semana até agora?
0: Está a correr bem, efetivamente o sábado foi um bocadinho abaixo daquilo que estávamos à espera, a nossa bilhética não correspondeu com as nossas expectativas, contudo, tanto o domingo como segunda-feira e esta terça-feira estão acima daquilo que nós estávamos à espera. Portanto, apesar de termos começado um bocadinho mal, porque o tempo também não nos ajudou, agora estamos cada vez melhor e esperamos que até ao próximo sábado continue a ser cada vez melhor.
1: E a ideia de trazer um dia a mais foi... como é que surgiu?
0: Então, nós acreditávamos fielmente que os estudantes queriam mais e que, como a gata tem 7 vidas, conseguia também ter mais uma e os estudantes iam aguentar. Então, estamos aqui a tentar novamente trazer as 8 noites, que já aconteceu em tempos, aqui com um sábado extra também para trazer a cidade e as pessoas que efetivamente trabalham e não conseguem estar aqui durante a semana com uma parte dos estudantes, que têm esta isenção de aulas, conseguir também que eles venham mais ao enterro e então, assim, aproveitar aquilo que é a cultura académica da Universidade de Minho.
1: E que mensagem é que gostavam de deixar à Academia Miota?
0: Olha, espero que vocês estejam a adorar este enterro, que o Gatódromo continue cheio como tem estado até agora, e aqueles que ainda não conhecem e têm curiosidade, por favor, venham.

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2: É mais uma edição da Gata no Ar, rubrica dedicada ao enterro da gata. Ao longo desta semana, não podia faltar também a conversa com a organização da responsabilidade da Associação Académica da Universidade do Minho. Foi isso que escutamos, trabalho da Daniela Ligeiro, Catarina Coelho e da Sofia Barros, do Romelab, e também da Carolina Damas. Essa cobertura que vai continuar para ouvir sempre aqui na antena da Universitária 97.5, também rum.pt. Nas emissões especiais e também no Instagram em Rádio RUM. Por cá seguimos embalados pelos Get Down Services. Esta chama-se The Radiator.

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São 25 aninhos de Reveal. Data que se celebra precisamente esta quinta-feira, 14 de maio. Um dos grandes trabalhos dos R.E.M. Disco aqui representado por Imitation of Life. Mais uma viagem no tempo, mais uma incursão na memória. Vai assinalar esta data emblemática de Reveal, álbum do R.E.M. Para trás temos com novidades do Xuputo, novo disco Day In, Day Out. Seguimos agora com os Baltazar. Próxima escolha, Wrong Vibration.

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chegada à altura das despedidas. São as últimas desta sessão de quinta-feira. Full on, tema de Hack Baker. Para trás, Mira Quebec e também os Baltazar. São as últimas três a tocar nesta sequência derradeira. A última tem a assinatura do Matt Berninger, ainda que o original seja dos New Order, versão de Blue Monday. Peço-me em grande, passo o testemunho à Sara Pereira. Regresso ainda ao final da tarde para o Português Suave. Cá estarei depois do Jornal das 19. Marcamos encontro. Até lá.

0: 3. Um número mágico. Para quem acredita nessas coisas.
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2: Notícias às 3, a edição é de David Alves Braga.
3: Olá, boa tarde. Guimarães já tem traçado o plano de combate aos incêndios rurais para este ano. A apresentação do dispositivo especial de combate a incêndios rurais para 2026 decorreu no Santuário da Penha e revelou um reforço de meios e operacionais. Este ano, a sub-região contará com 531 operacionais e o suporte de 2 meios aéreos estacionados em Faf e Famalicão. A cobertura será alargada por 8 centros de meios aéreos, garantindo uma resposta de ataque inicial robusta em todo o território. O Presidente da Câmara, Ricardo Araújo, garante que a população pode sentir-se segura, mas deixa um apelo. A proteção da floresta exige a vigilância de todos.
4: No caso concreto dos incêndios, sinto que temos as forças e os serviços que nos dão a garantia de segurança, mas convém que todos façamos a nossa parte. Sabemos que nós temos que proteger também quem nos protege. E estas pessoas, estas forças de segurança, aqueles que combatem os incêndios e que nos defendem, têm também que ser defendidos e protegidos. E a salvaguarda das suas vidas é absolutamente fundamental.
3: Questionado sobre o apoio às forças de segurança e proteção civil, Ricardo Araújo reitera o compromisso do município em garantir as melhores condições de trabalho aos agentes no terreno.
4: A Câmara está ao lado da Autoridade Nacional de Proteção Civil, destas diferentes forças de segurança, de bombeiros, forças especiais, está ao lado num trabalho de coordenação e de articulação e sempre disponível para trabalharmos, para tentarmos encontrar as melhores condições para que possam exercer o seu trabalho. E nós sabemos que temos estas forças que estão disponíveis para nos defender, mas ao mesmo tempo é importante que a comunidade tenha consciência de que é importante todos darmos um contributo para prevenirmos, nomeadamente, os incêndios.
3: Ricardo Araújo, autarca vimaranense, em declarações aos jornalistas na apresentação do TECIR 2026 no Santuário da Penha. Este ano, a sub-região vai contar com 531 operacionais. Já no que diz respeito aos meios aéreos, registra-se a operação de 2 helicópteros entre 1 de junho e 15 de outubro, a partir dos centros de meios aéreos de Faf e Famalicão. O Ministro da Habitação, Miguel Pinto Luz, anunciou esta quinta-feira, em Braga, que 100 mil jovens já compraram casa através do mecanismo de isenção de IMT e imposto do selo nos últimos 18 meses. O governante fez parte, assim é que é, de um painel no âmbito das Semanas da Economia no Fórum Braga. Diante de um auditório lotado, Miguel Pinto Luz referiu que o perfil dos beneficiários passa principalmente por jovens de classe média e profissionais qualificados que conseguiram entrar no mercado imobiliário.
5: Posso anunciar aqui, já atingimos 100 mil jovens que compraram casa. Não é suficiente dizer-se que 100 mil jovens que não tinham casa têm hoje casa, até aos 35 anos. Quem é que andou a comprar estas casas? Jovens onde a média das transações anda na casa dos 200 mil euros. São esses jovens, é uma classe média de médicos, de engenheiros, jovens trabalhadores, jovens empreendedores, que compraram casa no último ano e meio. Essa é a realidade, são 100 mil. Esses são números que já podem imputar ao atual governo.
3: Miguel Pinto Luz admitiu ainda que, embora o calendário do programa Construir Portugal esteja adiantado, a falta de maioria parlamentar tem travado algumas reformas estruturais. O ministro reconheceu que o ritmo de implementação de certas medidas poderia ser mais célere e lamentou que a oposição tenha desvirtuado, nas suas palavras, propostas do Executivo no Parlamento, apontando o exemplo específico da Lei dos Solos.
5: No verão, acreditamos que temos todo o Construir Portugal construído e implementado. Podíamos ter sido mais rápidos, mas o calendário que apresentámos aos portugueses foi um calendário de 4 anos, antecipámos 2 anos, e não foi mais rápido, porque o governo não tem a maioria necessária para o fazer. E muitas vezes foram desvirtuadas as intenções do governo. Vejam a Lei dos Solos, mas de facto, efetivamente, não se tratou de uma revisão da Lei dos Solos, mas chegou ao Parlamento e foi completamente desvirtuada. O governo quer mais oferta, quer mais habitação, quer mais cidade, quer mais independência, quer mais liberdade, quer mais clareza, quer mais transparência, quer fazer mais.
3: O ministro da Habitação, Miguel Pinto Luz, anunciou esta quinta-feira em Braga que 100 mil jovens já compraram casa através do mecanismo de isenção de IMT e imposto de selo. O governante anunciou ainda que o Executivo está a ultimar uma nova legislação ligada às cooperativas habitacionais. As universidades do setor privado saudaram esta quinta-feira a aprovação na Assembleia da República do novo regime jurídico das instituições de ensino superior, que diz corrigir assimetrias históricas, mas avisa que ainda há matérias por resolver. O novo modelo foi aprovado pelo Parlamento na sexta-feira, com votos favoráveis do PSD, CDS e Chega, após vários meses de discussão em sede de especialidade, sendo a proposta do Chega e de outros dois projetos de lei do Chega e do PS, que acabou por votar contra o texto final. Em reação à aprovação do diploma, a Associação Portuguesa do Ensino Superior Privado destaca que o novo RGES acolhe muitas das sugestões apresentadas ao longo do processo de auscultação e sublinha outros aspectos positivos, como o reforço dos mecanismos de articulação institucional, cooperação entre instituições e consórcios no sistema de ensino superior e a valorização da internacionalização, da cooperação académica, da ação social escolar e da diversidade institucional enquanto elemento estruturante do ensino superior português. Pela Academia Minhota, o ensino da língua e cultura chinesas na Universidade do Minho voltaram a ser figura de destaque. Marisa Duarte, aluna do mestrado em Estudos Interculturais e do Instituto Confúcio da Academia Minhota, venceu a etapa nacional da 25ª edição do concurso Chinese Bridge, ao superar 11 candidatos em Lisboa, e prepara-se agora para representar Portugal na final mundial na China, onde irá competir com os melhores estudantes de mais de 130 países. Esta não é uma experiência nova para a estudante de 23 anos. Marisa já tinha vencido a competição em 2023, mas sublinha que a exigência do mandarim exige uma dedicação que nunca pode ser facilitada.
6: Em 2023 eu já tinha participado e ganhei o primeiro lugar, então eu já estava mais familiarizada com a exigência e a dificuldade da competição. Isso não tornou as coisas mais fáceis, portanto eu tive que me empenhar bastante e esta vitória é mesmo o resultado dessa dedicação constante. É uma coisa que eu tento sempre fazer, que é sempre colocar mesmo essa dedicação e esse esforço, porque o chinês é uma língua muito difícil, mas também é muito gratificante, porque abre muitas portas, então é tentar sempre estar um pouco à altura desse desafio que é o chinês.
3: Com vitória em Lisboa, a estudante garantiu também uma oportunidade de estágio no Bank of China, consolidando o histórico de sucesso dos alunos da UMINH nesta competição, que já premiou anteriormente dois outros alunos da Academia Minhota. E é assim que termina o Jornal das 3 da tarde. Regresso, entretanto, às 4 com a síntese informativa. Até já.
2: Foram as notícias com David Alves Braga.
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Mim está de volta, ouvimos Recursos Humanos. Primeiro tema de Crónicas do Montezeus. Novo disco. Sai depois do verão. Em destaque esta semana na Rumo, amigos. Convosco Sara Pereira nas próximas duas horas. 97.5 rumo.pt. Seguimos nos discos submarinos. Ele é o tipo, já que aqui estamos. É do novo EP Licença.

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1: Bom, música portuguesa, vamos ao mundo bem monstro. São os Lavoisier.

Ragged Woods são os Fleet Foxes. Robin Pecknold na antena da Universitária. Para trás, o Mundo Bem Monstro era com H, último disco dos Lavoisier, discografia irrepreensível. Passam 25 minutos depois das 3. Be Your Own Shelter é também do último disco de Kelly Finnegan. A Lover Was Born, assim se chama. Daqui a pouco a dupla Wise Blood com Drug Dealer. Ainda os Lézard. Amigos, espero-vos bem, espero que estejam a ter um bom dia na nossa companhia. Deixem-se ficar desse lado. 97.5.

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0: pessoa liga às notícias e lembra-se desta canção, Pacotes Laborais, meu Deus. It's the end of the world. É do álbum Document, um dos favoritos aqui da casa. Saudades dos R.A.M. Para trás foram os Pista, ouvimos Salto Mariposa, também os Lézard. Don't let the rock and roll you. Portanto, uma proposta para amanhã, daqui a pouco é o Cavalheiro.
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0: Pois cá está ele, é o Tiago Ferreira. Salvação tem a voz da Graciela Coelho. Tão bonita esta canção, pertence a Pequena Sorte. Último trabalho do Bracarense. Entretanto, já estamos a 14 minutos das 4. Daqui a pouco é a vez de Manel Cruz, na forma de Foz Foz Bandido com a Borboleta.

0: Fechamos com os Pixies, This Monkey's Gone to Heaven, é do álbum Doolittle. Lá para trás, os Widows Peak, também Fosfos Bandido, com a Borboleta. Eu estou de volta já daqui a nada, depois das notícias, amigos. Até já.
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0: Vamos à síntese das 4 com o David Alves Braga. Boa tarde.
3: Olá, boa tarde. O Governo aprovou esta quinta-feira as alterações à lei laboral em sede de Conselho de Ministros e levará brevemente a proposta ao Parlamento. Segundo a Ministra do Trabalho, o Executivo vai submeter uma proposta de lei ao Parlamento baseada no anteprojeto inicial e com os contributos que considera úteis e que retirou deste processo. Anteriormente, Luís Montenegro já tinha destacado que o Governo fez um esforço enorme em sede de concertação social para alcançar um acordo em matéria de legislação laboral e acusou a UGT de, neste processo, ter sido intransigente e inflexível. O Ministro da Habitação, Miguel Pinto Luz, anunciou esta quinta-feira em Braga que 100 mil jovens já compraram casas através do mecanismo de isenção de IMT e imposto do selo nos últimos 18 meses. O governante fez parte de um painel no âmbito das Semanas da Economia no Fórum Braga. Diante de um auditório lotado, Miguel Pinto Luz referiu que o perfil dos beneficiários passa principalmente por jovens da classe média e profissionais qualificados que conseguiram entrar no mercado imobiliário. Por cá, a Assembleia Municipal de Braga reúne esta sexta-feira no Centro da Juventude de Braga. A sessão de caráter extraordinário está agendada para as 9 da noite. Para a sessão estão alinhados múltiplos pedidos de isenção de taxas municipais para eventos e associações culturais bracarenses, bem como o apoio financeiro para diferentes fins. Na ordem de trabalhos consta ainda a discussão de contratos interadministrativos, o pedido de autorização para a assunção de compromissos plurianuais pela Faz Cultura e a aprovação de contrato de programa com a Associação de Festas de São João de Braga. Por Guimarães, já está traçado o plano de combate aos incêndios rurais para este ano. A sub-região contará com 531 operacionais e o suporte de 2 meios aéreos estacionados em Faf e Famalicão. Na apresentação do DECIR 2026, o Presidente da Câmara, Ricardo Araújo, garantiu que a cobertura será alargada por 800 de meios aéreos, garantindo uma resposta de ataque inicial robusta em todo o território. E para fechar, devido a trabalhos nas redes de águas pluviais e residuais, será proibido o trânsito e estacionamento na Rua Nova de Santa Cruz, na extensão compreendida entre a Rua Quinta da Armada e a Rua da Fábrica, bem como na área do entroncamento da Rua da Fábrica com a Rua Nova de Santa Cruz, durante 3 semanas, com início a 18 de maio, a próxima segunda-feira. O município avisa ainda que o período poderá ser ajustado em função de eventuais necessidades. E é com os constrangimentos na circulação que eu termino a síntese informativa das 4. Regresso, entretanto, às 4:30 com o Táticas da Tarde. Até já.
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A colaboração de Já Fui Pedro, Pedro Afonso com a Bia Maria em Dia Normal está em destaque esta semana na Rumo, uma das nossas apostas musicais. Amigos, sejam muito bem-vindos. Convosco Sara Pereira, por mais uma hora até às 5 em 97.5 rumo.pt. Atenção, hoje não há pop-up, mas há muita música. Daqui a pouco temos as notícias de desporto, para já Broken, da Joana Machado.

Lembrando Paredes de Coura do ano passado, meu Deus. Maqui, ouvimos Rockman, um tema que se fartou de rodar aqui na Rum para Trás. Foi o romance Feudal, da Femme Falafel, do primeiro da Raquel Pimpão, a solo, Dói Dói Proibido. Também Guest Twin com Eduardo Cardinho. Entretanto, vamos lembrar 07 Destiny. É do álbum Simple Things. Daqui a pouco, as notícias de desporto.

Ao Michel Zaffer com Say Goodbye. Vamos ainda à broadcast com Oh How I Miss You, antes do CD Room desta quinta-feira. Esta semana estamos a ouvir o último disco de Bruno Pernadas, Unlikely Maybe, belíssimo. Os outros episódios já estão disponíveis em room.pt, na página do CD Room. Com comentário e lançamento de Bruno Pernadas, vamos então já a seguir ouvir mais uma faixa.

0: Unlikely Maybe é o álbum que percorremos esta semana, juntamente com o seu compositor, cantor e produtor, Bruno Pernadas. Um disco que se apresenta profundamente coletivo, em que o músico partilha espaço com um conjunto alargado de colaboradores. Entre eles estão Margarida Campelo, António Quintino, João Correia, Diogo Alexandre, José Soares, Teresa Costa, Jéssica Pina e Eduardo Lala. Músicos que contribuem para a dimensão instrumental do disco e também para o seu universo sonoro. A estes juntam-se ainda várias vozes convidadas: Leonor Arnaud, Lívia Netrovski e Maya Blandy. Hoje ouvimos precisamente a faixa com Leonor Arnaud, Spiritual Spaceman, mas antes, Bruno Pernadas.
1: Próximo tema e quarto tema que vou escolher chama-se Spiritual Spaceman e é um tema que eu também gosto muito. Eu acho que é o meu segundo preferido, depois do Steady Grace. Gosto muito e é um tema que não foi uma estreia. Ou seja, eu já fiz o tema há algum tempo e durante estes últimos, talvez 5 anos, em que andei a tocar com o meu grupo, às vezes incluía esta música no repertório, embora nunca tenha ficado muito contente com o resultado. Agora já estou mais próximo daquilo que eu gostaria que fosse. E tenho uma curiosidade, é que a versão do disco, que é a que vocês vão ouvir agora, ou já ouviram, é muito diferente da demo original e da forma como eu tocava esta música com o meu grupo, porque as pessoas que gravaram este tema não o tocaram, não o tocavam connosco, foram convidados, então fizeram uma interpretação muito diferente daquilo que era, que eu no início estranhei, mas depois ficou bastante interessante. E para mim o meu momento preferido é o final, que depois dos solos tem um momento em que a melodia surge novamente numa reexposição e que tem um coro a responder, e esse coro são os elementos todos da banda a cantar. E numa sala que tinha acesso a uma echo chamber, no estúdio Arda, no Porto, e o resultado foi fantástico. Usámos esse reverb e eu fiquei logo contente com o resultado da música. Então também acaba por ser uma das minhas preferidas, este Spiritual Spaceman.

Indicorno, logo a seguir ao CD Room desta quinta-feira. Esta semana estamos a ouvir o último álbum de Bruno Pernadas, Unlikely Maybe. Temos ainda mais um episódio para ouvir amanhã. Todos os restantes já estão disponíveis em room.pt, na página do CD Room. Entretanto, continuamos agora com o Flambeau, artista bracarense João Flambeau Duarte, e o seu single de estreia, Sapphire. Já a seguir vamos ao Leitura em Dia. Fiquem desse lado.

0: leitura em dia de hoje propõe um livro infantil. O Homem de Água, de Ivo Rossati, as ilustrações de Gabriel Pacheco, a edição é da Calandraca. Um grande livro. Vem, como é fácil de perceber, a partir da Feira do Livro Infantil de Bolonha. A água. A água, como é fácil de perceber, fugidia, límpida, que transparece a alma original de cada ser humano, que é muitas vezes retratada na grande literatura, por exemplo, O Homem Invisível, de E.J. Wells, de uma outra maneira, uma paródia sobre o tema, alguma banda desenhada, fica aqui a nota, por exemplo, Aquaman, da DC Comics, que faz parte de um conjunto mais vasto, a Liga da Justiça, mas este tal Aquaman é um herói que surge também das águas, a limpidez das águas, a purificação, para tentar talvez colocar uma ordem no mundo e nesta vida. Ivo Rossati é italiano, nasceu em Reggio Emilia em 1971, diversas profissões, copywriter, até porteiro noturno de um hotel, livreiro, e esta história dá-lhe o prémio Castel Ritaldi e a menção também no prémio Anderson para um original. A edição em 2008 vai aparecer na Zoolibre Editora, é finalista para o Anderson, como dissemos, melhor livro ilustrado, e também na Feira Internacional de Sarmed, e é para a CG Picture Book Festival um dos 100 melhores livros de sempre. Tem em 2012 um outro livro infantil, O Bailarino do Silêncio, uma edição também em Portugal da mesma Calandraca. Gabriel Pacheco, mexicano, 1973, formado em cenografia pelo Instituto Nacional de Belas Artes do México e ilustrador, começa em 1998. Um grande ilustrador da atualidade, um gênio daquilo que é as ilustrações, a criação, a outra interpretação para os livros infantis e não só. A pena é, esteve cá em Portugal, esteve cá em Braga e pouca gente deu pela sua presença. Perdeu-se, de facto, um grande encontro e o trocar ideias com um dos nomes maiores da ilustração. Esta é uma história. Uma história que um senhor sai da sua casa e deixa a torneira aberta. A água acumulada cria um homem, o tal homem invisível, não de barro como na Bíblia, mas este homem sai para a rua e é sempre interpelado. Você está a molhar tudo, tenha cuidado, tape-se, torne-se uma pessoa normal. Mas ele lá andava, enchia as garrafas vazias dos vagabundos, os cães saciavam a sua sede, mas todos diziam a ele: tragam um balde para evitar que tudo fique encharcado. Esconde-se, tenta não ser magoado e violentado na sua dignidade, só que a água volta sempre. No entanto, as crianças, sempre as crianças, pedem para beber da sua água. Vem, talvez, uma pré-tempestade, e ele foge e numa pequena aldeia vê uma fonte abandonada, a tal estátua do menino que está sempre permanentemente a fazer xixi, mas esta não faz sem água. E vai ele, o que faz? Faz sem água. Aquele lugar é nada mais, nada menos do que todos os chafarizes da nossa imaginação. É um sorriso malandro que todos nós temos, que anda por aí a fazer diabruras nos lagos de todas as cidades, de todas as pequenas fontes que mais ou menos embelezam o nosso meio ambiente. E há quem diga que ele sai todas as noites a passear, mas eu nunca o vi. Em todas as aldeias, ou quase, por exemplo, em Vila Nova de Famalicão, em Braga, em Guimarães, em Ribadavia, em Fradelos, existe sempre uma pequena fonte com um menino a tentar fazer xixi e todos eles à espera daquele homem, daquele herói, o Homem de Água, uma obra-prima. O Homem de Água, de Ivo Rossati, as ilustrações de Gabriel Pacheco, a edição da Calandraca, um dos livros mais maravilhosos para o universo infantil. Meninos e meninas, deliciem-se, criem e recriem, soltem as asas da vossa imaginação.
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Foi Leonor Arnaud com a Vera Raposa, logo a seguir ao Leitura em Dia. Já estamos a ouvir o Jasmim com Verdes Campos, 6 minutos para as 18 horas. Vamos terminar ainda com Cílio e Labirinto. Convosco, Carolina Damas, eu volto já a seguir. Até já.

0: São 6 horas. Horas de um raio.
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3: As notícias às 18 horas, agora sim com Marcelo Hermesdorf. Boa tarde, Marcelo.
4: Olá, Carolina, muito boa tarde. O ensino superior em Portugal pode parecer barato quando comparado com outros países, mas a realidade é bem mais dura para as carteiras dos portugueses. Um novo estudo da Fundação Francisco Manuel dos Santos alerta que as propinas e outras despesas representam um encargo muito pesado para as famílias, criando um risco real de afastar alunos com mérito. Os dados são aqui analisados, agora sim, pelo jornalista José Silva Brás.
2: Em termos absolutos, estudar em Portugal exige custos iniciais mais baixos do que na maioria dos países europeus, mas quando olhamos para a riqueza do país, a fatura torna-se esmagadora. O estudo divulgado hoje revela que as famílias portuguesas suportam 30% dos custos do ensino superior, um valor que é mais do dobro da média europeia, que se fica pelos 13%. Estes custos diretos, que incluem propinas, taxas e materiais, absorvem uma fatia desproporcional do orçamento de quem ganha menos. Os investigadores da nova SBE avisam que este peso excessivo cria sérias dificuldades e funciona como uma barreira invisível à entrada na universidade, ou seja, muitos alunos com potencial correm o risco de ficar de fora apenas porque não conseguem pagar esta admissão inicial. Para combater estes obstáculos e proteger o acesso equitativo, os autores do relatório deixam um apelo urgente: é preciso aumentar substancialmente o financiamento de bolsas de estudo para apoiar os alunos de baixos rendimentos.
4: Os investigadores alertam ainda que qualquer eventual subida no valor das propinas tem de ser obrigatoriamente acompanhada de apoios para não agravar a exclusão dos mais vulneráveis. No panorama nacional, o governo aprovou esta quinta-feira as alterações à lei laboral em sede de Conselho de Ministros e levará brevemente a proposta ao parlamento. Segundo a ministra do Trabalho, o executivo vai submeter uma proposta de lei ao parlamento baseada no anteprojeto inicial e com contributos que considera úteis e que retirou deste processo. Em conferência de imprensa, Maria do Rosário Palma Ramalho assinala que esta versão contempla 50 alterações perante o anteprojeto inicial.
5: O que está na proposta de lei é bastante diferente em termos da substância do anteprojeto inicial, porque foram introduzidas mais de 50 alterações. Estas alterações decorrem da reflexão do próprio governo ao longo do processo e de contributos dos parceiros sociais. 12 delas acolhem diretamente propostas da UGT, mas também dos parceiros patronais, de organizações empresariais e sindicais não representadas na CPCS, da academia e de outros setores da sociedade civil.
4: O governo aprovou esta quinta-feira as alterações à lei laboral em sede de Conselho de Ministros e levará brevemente a proposta ao parlamento. Na atualidade acadêmica, a Escola de Formação de Executivos da Universidade do Minho quer deixar de ser apenas um espaço de ensino para passar a transformar ativamente o tecido empresarial. A visão é de Manuel Caldeira Cabral, o novo diretor da Uminho Exec. Em entrevista ao programa Uminho ID, o professor e ex-ministro da Economia sublinha que a verdadeira mudança acontece quando a academia traz as empresas para dentro de portas, aprendendo e crescendo em conjunto.
6: Porque a ideia não é só, bem, sair do curso com todos os problemas da empresa resolvidos. Isso nunca vai acontecer. Eu não quero que um mini exec se limite a ensinar coisas, se limite a fazer esta aproximação entre empresas e a universidade e o conhecimento. Eu quero que seja transformador, e transformador principalmente para as empresas. É aí que eu vou medir o impacto, é ver se daqui a 5 ou 10 anos temos empresas que, pelo trabalho que se fez na Uminiesec com elas, se transformaram e evoluíram de uma forma diferente e melhor, esperamos.
4: Uma nova liderança focada na inovação, na integração da inteligência artificial para alterar modelos de negócio e na competitividade da região do Minho. Manuel Caldeira Cabral é o convidado dessa semana do Minho ID. Uma reflexão sobre os desafios da economia nacional e da gestão para ouvir na íntegra esta quinta-feira, depois do Jornal das 8, na antena da Universitária. Já a data para a 29ª edição dos galardões A Nossa Terra da Direnor, uma distinção atribuída a cidadãos e entidades da cidade de Braga pelo seu contributo prestado à comunidade. Os prêmios serão atribuídos no dia 29 de maio no grande auditório do Fórum Braga. Serão mais uma vez distinguidos 20 personalidades e entidades do Conselho, tal como destaca Olga Menezes, coordenadora de projetos da Direnor.
7: Vão ser atribuídos 20 galardões à nossa terra. Desses 20 galardões à nossa terra, podemos dizer que 16 são ditos galardões de áreas específicas, como, por exemplo, o galardão Artes e Cultura, o galardão Música, o galardão Desporto, o galardão Movimento Associativo, Instituição de Solidariedade Social. Portanto, são áreas muito específicas.
4: Ouvimos Olga Menezes, coordenadora de projetos da Direnor, sobre a 29ª edição dos galardões A Nossa Terra. Os prêmios serão atribuídos no dia 29 de maio, pelas 9 da noite, no grande auditório do Fórum Braga. E às 6:06, quase eu coloco ponto final nesta edição das 6 da tarde. A partir das 6:35 eu estou de egresso com a atualidade cultural na antena da universitária e as sugestões para hoje e também para o fim de semana. Até já.
3: Foram as notícias com o Marcelo Hermesdorf.
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Lime Garden com Cross My Heart. Temos álbum novo, saiu em abril, dia 10 de abril. Chama-se Maybe Not Tonight, o nome deste disco de Lime Garden. Sejam muito bem-vindos à Rádio Universitária do Minho, convosco Carolina Damas. Continuo por aqui até às 19 horas. Agora com a belíssima Margarida Campelo, ela que canta esta musa de improviso, música nova, que antecipa um novo disco, segundo disco de Margarida Campelo a solo. Há de sair em setembro e esperamos ansiosamente. Ela que colabora em vários trabalhos e em vários projetos, mas aqui a solo lançou o seu primeiro disco, que está incrível, também vale a pena ouvir para conhecerem melhor a discografia antes de entrarmos então neste novo capítulo de Margarida Campelo. Já a seguir temos Mirror People com Any Color You Like. Logo, logo de seguida vamos à rubrica do Enterro da Gata desta quinta-feira, pois é, continuamos por lá até sábado. Já temos as outras rubricas, os outros episódios da rubrica disponíveis em rumo.pt, na página das emissões especiais, e hoje vamos a uma entrevista especial à Associação Académica da Universidade do Minho a propósito da organização deste evento, de um evento desta magnitude. É para ouvir já daqui a pouco. 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Passem também a rádio.rumo no Instagram, porque por lá é que nós estamos ativamente a atualizar tudo ao minuto. Margarida Campelo agora com Musa de Improviso.

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0: Uma semana inteira de festa demora meses a preparar. A RUM falou com Sofia Ribas, da Associação Académica da Universidade do Minho, para perceber melhor como é que foi traçada esta edição do Enterro da Gata. Como é que foi traçado o cartaz deste ano?
1: Bem, basicamente, este ano, como tentámos fazer em todos os outros anos, tentámos ser o mais diversos possível para tentar atingir um público bastante diverso e todos os estudantes da Academia Miota estarem satisfeitos com os artistas que trazemos cá. Por isso é que temos tanto o Kim Barreiros, que vai à parte mais tradicional que existe, ou o Boy Teddy, que é um kizoma que voltamos a trazer novamente ao Gatódromo. Portanto, somos bastante diversos e tentamos sempre, na Comissão de Eventos, que é basicamente a comissão organizadora do Enterro da Gata, discutir quais são os nomes. Primeiro, estão na Ribalta e todos os estudantes começam a ouvir, como Fama Trincana, que surgiu agora recentemente, e tentamos assim trazer diferentes estilos para cá.
0: E quais é que são as maiores dificuldades de organizar um evento desta magnitude?
1: Um dos maiores desafios é garantir efetivamente que todas as pessoas, todos os participantes que vêm ao Enterro da Gata estão seguros. Por isso é que nós temos uma equipa de segurança, temos polícias e seguranças tanto nas partidas dos campis de Gualtar e de Azorém, tanto como nas chegadas, e também distribuídos por todo o recinto para que toda a gente se sinta segura cá dentro. Temos também os nossos bombeiros e o nosso posto médico avançado para caso aconteça alguma coisa ou algum imprevisto, está tudo assegurado e os estudantes estão 100% seguros cá dentro.
0: E como é que está a correr esta semana até agora?
1: Está a correr bem, efetivamente o sábado foi um bocadinho abaixo daquilo que estávamos à espera, a nossa bilhética não correspondeu com as nossas expectativas, contudo, tanto o domingo como segunda-feira e esta terça-feira estão acima daquilo que nós estávamos à espera. Portanto, apesar de termos começado um bocadinho mal, porque o tempo também não nos ajudou, agora estamos cada vez melhor e esperamos que até o próximo sábado continue a ser cada vez melhor.
0: E a ideia de trazer um dia a mais foi... como é que surgiu?
1: Então, nós acreditávamos piamente que os estudantes queriam mais e que, como a gata tem 7 vidas, conseguia também ter mais uma e os estudantes iam aguentar. Então, estamos aqui a tentar novamente trazer as 8 noites, que já aconteceu em tempos, aqui com um sábado extra também para trazer a cidade e as pessoas que efetivamente trabalham e não conseguem estar aqui durante a semana com uma parte dos estudantes, que têm esta isenção de aulas, conseguir também que eles venham mais ao enterro e então, assim, aproveitar aquilo que é a cultura académica da Universidade de Minho.
0: E que mensagem é que gostavam de deixar à Academia Miota?
1: Olha, espero que vocês estejam a adorar este enterro, que o Gatódromo continue cheio como tem estado até agora, e aqueles que ainda não conhecem e têm curiosidade, por favor, venham.

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0: 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Tudo disponível em RUM.pt, na página das emissões especiais, mas também em Rádio.RUM no nosso Instagram. Entretanto, vamos lá a mais música nacional com os Capitão Fausto. Esta chama-se Escolhas, primeiro single de 2026, incrível, belíssimo também. Eu acho que nota-se bem o quão apaixonado eu sou pelos Capitão Fausto. Já seguiremos uma curta pausa.

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4: E antes do Cultura Crónica, as propostas culturais da RUM para este final de semana, ouvimos José González com Against the Dying of the Light, música que dá nome ao seu último disco que saiu em março. Vamos ouvir então este single.

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0: Vamos às propostas culturais com Marcelo Hermsdorf. Boa tarde.
1: Olá, Carolina, uma boa tarde. O Festival Cantautor 2026 regressa ao Teatro Gil Vicente em Barcelos a partir desta noite, destacando a música autoral portuguesa. Aos microfones da RUM, diretor artístico Luiz Ferreira apresenta os destaques da iniciativa.
2: É um festival com base na escrita, portanto todos os artistas são letristas, funciona muito com a palavra, a escrita, essa a filosofia do festival, do cantautor, que começa numa quinta-feira sempre, isto é o quarto ano, sempre com um artista local, um artista de Barcelos, na quinta-feira, que é o Filipe Miranda, e depois é que tem os artistas de nome nacional, como é o caso da Mafalda Veiga, depois da Carolina dos Landes, e no domingo, ligada à família e à infância, a Rita Redshoes com o projeto Simpli.
1: O Festival Cantautor 2026 regressa a partir de hoje ao Teatro Gil Vicente em Barcelos, destacando a música autoral portuguesa. Cabe ao músico e artista plástico barcelense Felipe Miranda abrir a programação do festival na Sala Bracarense, a partir das 10 da noite. Em Famalicão decorre hoje o fado no Café Concerto da Casa das Artes de Famalicão. Maria Maia e Vânia Leal sobe ao palco a partir das 9:30 da noite. Também na Casa das Artes, o Cine Clube de Joane apresenta o filme Menino de Pauline Loquet pelas 10:45, também na Casa das Artes em Famalicão. Passando para Braga, o Museu dos Biscaínos abre as portas ao público gratuitamente durante a semana para celebrar o Dia Internacional dos Museus. O programa, que segue o mote Museus Unindo o Mundo, proposto pelo International Council of Museums, e especialmente dedicado à efeméride, invade o espaço com o propósito de celebrar a cultura, o patrimônio e a comunidade. A RUM, a diretora do espaço, Fátima Pereira, explica o propósito desta temática e o seu objetivo enquanto elo da comunidade.
3: Procura celebrar a cultura e o património, acreditando no potencial que o património e a cultura têm no fortalecimento da comunidade. Esta relação da herança cultural, o quanto ela é forte para nos unirmos em momentos muito difíceis, como aqueles que atravessamos e que vimos na globalidade na televisão e que nos deixam a todos sensíveis. Portanto, acreditar neste potencial da cultura enquanto referencial da comunidade, enquanto elemento de ligação. É um programa que procura celebrar com as famílias, que procura celebrar através do cinema, com públicos que não são tão frequentes, que procura trazer as escolas e também as famílias com as escolas. Portanto, é um tema que une várias gerações.
1: O programa arranca já amanhã com a sétima arte dedicada à natureza no lugar privilegiado do museu, o Jardim do Palácio.
3: Numa parceria com o Lucky Star Cine Clube de Braga e com a Faz Cultura, com a exibição de um filme no terreiro do Jardim do Palácio dos Biscaínos. Esta celebração traz para aqui um filme também muito, muito interessante, que é o Jardim Secreto, de 1993, e que procura também falar desta transformação e da importância da relação com a natureza, que não poderia ter aqui um lugar melhor para refletirmos sobre isso mesmo.
1: O Palácio dos Biscaínos associa-se mais uma vez às comemorações do Dia Internacional dos Museus. O programa de entrada gratuita, que se estende durante a semana, propõe sessões de cinema, visitas guiadas, concertos e exposições para todas as idades, privilegiando, como já é habitual, as famílias e as escolas. Já o Teatro Circo recebe este sábado a peça Saber Ir ao Fundo, uma criação coletiva de Marta Loureiro, Miguel Ramos, Rita Campos Costa e Zé Figueiredo. Um espetáculo para toda a família, onde som, imagem e movimento se fundem numa experiência que combina a eletrônica, voz e desenho. Aqui o mergulho serve para mostrar que é no fundo que se encontram as respostas, que afinal são novas perguntas. Aos microfones da RUM, Rita Campos Costa, diretora artística, explica que o conceito nasceu de uma curiosidade infantil de um processo pessoal de perda.
4: O saber ir ao fundo é uma metáfora sobre o que é que existe no fundo do mar, no fim do mundo, no fim da vida, e como é que se nada até chegarmos ao fundo, e como é que nós descobrimos e tiramos esta inquietação sobre o fim. Foi um espetáculo, começámos do nada, apenas com esta pergunta. E foi uma pergunta que teve dois ecos, que foi feita em primeiro lugar pelo meu filho, quando tinha 4 anos. Por outro lado, a pessoa com quem estávamos a criar, o Miguel Ramos, estava do outro lado, tinha dois pais que estavam muito doentes e, portanto, estava a viver um processo de luto e morrimento lento.
1: Mais do que um debate teórico, a peça utiliza a força das imagens para abordar temas complexos, como o luto e o fim de todas as coisas. A encenadora sublinha que o espetáculo procura ser um diálogo imagético com o público.
4: Nós fomos colocando questões, fomos fazendo experiências. Aliás, entrevistámos também uma data de mães e pais sobre o que é que os vossos filhos vos perguntam e o que é que vocês lhes respondem. Falámos muito sobre o que é estar de luto e o que é acompanhar isto. E, portanto, criámos um espetáculo que, metaforicamente e tangencialmente, fala disto. Só tem um momento específico em que fala sobre... em que é muito direto e é exatamente este diálogo com o meu filho. Mas é um espetáculo muito imagético, um espetáculo onde nós não estamos propriamente a debater com o público o que é isto do fim de tudo, estamos a criar imagens.
1: O Teatro Circo recebe este sábado a peça Saber Ir ao Fundo a partir das 11 da manhã no pequeno auditório. Antes, amanhã, às 2:30 da tarde, o espetáculo é apresentado apenas para as escolas. E a fechar a administração do Centro Comercial Estação Viana, em Viana do Castelo, disse hoje a Lusa estar a avaliar o futuro das antigas salas de cinema, encerradas desde janeiro. Atualmente, o espaço está tapado com um painel com um desenho da estação de caminhos de ferro e da estátua de dois dançarinos a dançar o Vira. Situada mesmo em frente à estação, segundo a fonte oficial da empresa Sonae Sierra, qualquer desenvolvimento será comunicado oportunamente. E fica por aqui o Cultura Crônica desta quinta-feira, a hora certa. Eu estou de regresso na antena da Universitária. Fique desse lado.
0: Foram as propostas culturais com Marcelo Hermesdorf. Nós voltamos à música com Unsafe Space Garden, mais uma voltinha.

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0: Perry Blake com um soul long a fechar estas 18 horas de quinta-feira. Para trás ficámos com Cass McCombs, Peace e ainda Lucy Dacus, nova música Planting Tomatoes. Convosco Carolina Damas, estou de volta amanhã.
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0: Vamos à informação às 19 horas com Marcelo Hermesdorf. Boa tarde.
3: Olá, muito boa tarde. O ensino superior em Portugal pode parecer barato quando comparado com outros países, mas a realidade é bem mais dura para as carteiras dos portugueses. Um novo estudo da Fundação Francisco Manuel dos Santos alerta que as propinas e outras despesas representam um encargo muito pesado para as famílias, criando um risco real de afastar alunos com mérito. Os dados são aqui analisados pelo jornalista José Silva Brás.
4: Em termos absolutos, estudar em Portugal exige custos iniciais mais baixos do que na maioria dos países europeus, mas quando olhamos para a riqueza do país, a fatura torna-se esmagadora. O estudo divulgado hoje revela que as famílias portuguesas suportam 30% dos custos do ensino superior, um valor que é mais do dobro da média europeia, que se fica pelos 13%. Estes custos diretos, que incluem propinas, taxas e materiais, absorvem uma fatia desproporcional do orçamento de quem ganha menos. Os investigadores da nova SBE avisam que este peso excessivo cria sérias dificuldades e funciona como uma barreira invisível à entrada na universidade, ou seja, muitos alunos com potencial correm o risco de ficar de fora apenas porque não conseguem pagar esta admissão inicial. Para combater estes obstáculos e proteger o acesso equitativo, os autores do relatório deixam um apelo urgente. É preciso aumentar substancialmente o financiamento de bolsas de estudo para apoiar os alunos de baixos rendimentos.
3: Os investigadores alertam ainda que qualquer eventual subida no valor das propinas tem de ser obrigatoriamente acompanhada de apoios para não agravar a exclusão dos mais vulneráveis. Esta quinta-feira foi o derradeiro dia para a formalização das candidaturas às eleições do Vitória para o ato eleitoral agendado para 13 de junho, num processo que exigiu a validação de pelo menos 300 assinaturas dos associados. O primeiro a apresentar a lista logo cedo foi no estádio do Afonso Henriques, foi Júlio Vieira de Castro. A lista liderada pelo sócio 1447 apresenta-se ao sufrágio focada na sustentabilidade e no crescimento das modalidades amadoras e do futebol. Júlio Vieira de Castro, que tinha já concorrido em 2018, reforça agora um compromisso de serenidade e responsabilidade perante o atual momento do clube.
5: Defender os interesses do Vitória, defender os interesses dos associados e fazer crescer o Vitória de uma forma sustentada. Aos vitorianos, apresentámo-nos aqui sem promessas fáceis, com um espírito tranquilo, com serenidade, com sentido de responsabilidade em prol do Vitória Sport Clube. Somos uma equipa comprometida com o futuro do Vitória, somos uma equipa ativa na vida do Vitória nos últimos anos e, portanto, estamos aqui com todo o sentido de responsabilidade para arranjarmos as soluções que o Vitória precisa para crescer naquilo que é o panorama nacional, quer nas modalidades amadoras, quer também no futebol.
3: O segundo a apresentar a candidatura foi Belmiro Pinto dos Santos, sócio número 4.995 e presidente da mesa da Assembleia Geral entre os anos de 2022 e 2025. O antigo dirigente aponta o lado financeiro e a estratégia desportiva entre as prioridades da lista que encabeça.
6: Conseguimos mais de 559, se não me engano. 859 assinaturas. E, portanto, foi muito boa a receptividade, sendo certo que também tivemos algum espaço de tempo para o fazer. E eu, pelo menos, tenho a preocupação centralizada naquilo que são as questões de natureza financeira, económica financeira, e aquilo que é o que tem sido a estratégia da política e o registro de política desportiva.
3: Saúde financeira, olhar para o desporto e aposta na componente tecnológica para gerar receitas, são estes os pilares de Viriato Sampaio, sócio número 1994 e vogal do Conselho Fiscal entre 2019 e 2022, que foi o terceiro a formalizar a candidatura à presidência do Vitória esta quinta-feira.
7: Já temos o trabalho de casa com várias vertentes, com uma equipa muito forte, com valências profissionais e técnicas que nos vão ajudar bastante a criar a grandeza do Vitória ainda maior. Temos que começar pela saúde financeira do clube. dentro de determinados parâmetros que vamos definir. Depois, em termos desportivos, iremos ter os departamentos próprios que vão gerir toda essa situação. Uma componente tecnológica de inovação que vamos tentar que gere receitas, não é tecnologia pela tecnologia, é tecnologia ao serviço do Vitória para gerar mais receitas, que é uma questão que o Vitória pode sempre aumentar, como qualquer empresa. Uma base de trabalho muito forte com a equipa técnica que nós temos.
3: Rui Rodrigues, sócio número 5.592 e atual vice-presidente, foi o último a apresentar-se a sufrágio. Ele que rejeitou que a sua candidatura seja de continuidade.
8: Eu faço parte de uma direção que ainda está em funções e é precisamente por isso que sei melhor do que ninguém o que foi bem feito, o que está por fazer e aquilo que tem que mudar. Não somos um projeto de continuidade, somos um projeto de evolução. Há uma diferença fundamental que a continuidade repete e a evolução melhora. Portanto, é por isso que estamos aqui, com um conhecimento por dentro, com uma visão nova e com uma equipa renovada.
3: As eleições no Vitória estão marcadas para dia 13 de junho. Passando para o panorama nacional, o governo aprovou esta quinta-feira as alterações à lei laboral em sede de Conselho de Ministros e levará brevemente a proposta ao parlamento. Segundo a ministra do Trabalho, o executivo vai submeter uma proposta de lei ao parlamento baseada no anteprojeto inicial e com os contributos que considera úteis e que retirou deste processo. Em conferência de imprensa, Maria do Rosário Palma Ramalho assinalou que esta versão contemplou 50 alterações perante o anteprojeto inicial. Em reação, a Lusa, o secretário adjunto da UGT, Sérgio Monte, considerou que a proposta é a mais próxima do anteprojeto de julho de 2025, que recebeu um rotundo não da central. Já a CGTP afirmou em comunicado que a proposta do governo pretende manter os aspectos negativos da atual legislação laboral e alterá-la para muito pior. E a fechar, devido a trabalhos nas redes de águas pluviais e residuais, será proibido o trânsito e estacionamento na Rua Nova de Santa Cruz, na extensão compreendida entre a Rua Quinta da Armada e a Rua da Fábrica, bem como na área do entrocamento da Rua da Fábrica com a Nova de Santa Cruz, durante 3 semanas, com início a partir da segunda-feira. O município avisa ainda que o período poderá ser ajustado em função de eventuais necessidades. 7 minutos passados das 7 da tarde, hora de colocar ponto final neste bloco informativo. A hora certa, eu regresso com mais na Antena da Universitária. A seguir, você já sabe, tem Sérgio Xavier e o Português Suave. Tem uma boa viagem.
0: Foram as notícias com Marcelo Hermesdorf.

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Que grande malha, grande canção esta dos Loopless. Is the Phone Broke or Something? É a pergunta que serve de título a uma das faixas do álbum dos Loopless. Uma edição já com uns aninhos, o álbum homónimo de 2003 da Nylon. Abrimos com este projeto em modo de recordação os Loopless de Kika Santos e Hugo Novo. Por cá seguimos agora com novidades, ainda ligados de certa forma a ambiências do jazz, interseção com outras sonoridades. É um bom exemplo as próximas propostas, com novidades trazidas quer por Joana Machado, a preparar a edição do álbum Handful. Desse anunciado disco já conhecemos duas faixas, esta é uma delas, intitulada Broken. Depois seguimos com Helena Gasparotti. Continuamos também com vozes femininas, grandes vozes femininas, muito talento. Seja muito bem-vindo, Português Suave, até às 8. Junte-se a nós.

Novidade esta quinta-feira, o EP de estreia do Soma Please é editado hoje, chama-se Ballet. Acabamos de escutar a faixa que encerra o alinhamento. Tem por título What's the Score? É mais uma das canções, de resto tem tido também a presença regular aqui no Português Suave, este projeto luso-britânico que junta os músicos e produtores Nuno Bracour e Rob Williamson. E vamos a mais um tema deste trabalho editado hoje, o EP Ballet. Depois de What's the Score, ficamos com a faixa Alone. Esta é a faixa 4 do disco de estreia.

0: oportunidades muito interessantes. Atualmente, por exemplo, estamos a ver na defesa, e a defesa também é uma área muito transversal. Os soldados continuam a precisar de botas, o que querem é botas mais sofisticadas, mas precisam também de drones, etc. E Portugal tem boas empresas nessa área. Eu penso que, de facto, há fileiras mais tradicionais, como a do automóvel, que atualmente já inclui também a da aeronáutica, que vão continuar a estar por aqui, mas que elas próprias vão sofrer grandes transformações com os carros híbridos, com os carros elétricos, com os carros a serem hoje em dia também a terem uma parte de software e de incorporação eletrónica muito mais forte, e esse ser o aspecto mais diferenciador em alguns automóveis. E portanto eu acho que nós vamos continuar em algumas destas indústrias de base pesadas, mas temos é que estar nelas de uma forma diferente, porque o mundo de facto está a mudar.
1: Permita-me que pegue nessa deixa da despesa, até porque recentemente falou sobre isso, defendeu que o aumento da despesa na defesa deveria ser canalizado para inovação, para startups com tecnologias de duplo uso. É este tipo de visão estratégica de procurar oportunidades de negócio em novos setores, até geopolítico, que querem incutir aos novos alunos de gestão?
0: Sem dúvida que é importante olhar para estas questões como oportunidades. Esta ideia de que se ia gastar mais em defesa já está em cima da mesa há 2-3 anos, e muitas empresas só agora estão a começar a responder. E estão a começar a responder porque está a começar a haver fundos, está a começar a haver... Mas há 2-3 anos isto começou a ser discutido em termos geoestratégicos, começou a ser discutido nos fóruns da NATO, até mais cedo ainda... E de facto, estando atento a isso, a empresa já se pode preparar para o futuro próximo. Mas eu acho que, para além da tecnologia, para além desta visão estratégica, que também é importante e que parece uma coisa muito teórica, e bem, quem está a gerir uma PME tem que ter uma visão mundial, mas se não tiver, depois será surpreendido, e se não tiver, não saberá antecipar oportunidades que estão a crescer mesmo à sua frente, mas as pessoas não estão a ver. Mas para além de tudo isto, eu acho que há uma parte que não podemos esquecer. É, ao mesmo tempo que a tecnologia está a evoluir muito e a tornar-se mais essencial à gestão, eu estava a falar desde o início desta ideia de fusão de gestão com tecnologia, e esta fusão de gestão com tecnologia não desvaloriza a componente humana, pelo contrário, a capacidade de liderança, a capacidade de, olhando para as possibilidades da tecnologia, ver novos modelos de negócio, ver não só vou fazer o mesmo, mas usar a tecnologia para fazer um bocadinho mais depressa, ou um bocadinho melhor, ou usando um bocadinho menos recursos, não, é ver... Eu, com esta tecnologia, consigo chegar aos clientes de uma maneira muito diferente, consigo-lhes prestar um serviço que já não é só A e B, é também muito mais do que isso. E essa parte requer que as pessoas desenvolvam também capacidades de pensamento crítico, capacidade de liderança, capacidade de visão estratégica mais ampla, porque muitas vezes as oportunidades não estão exatamente à nossa frente, estão ao lado. E as empresas que saibam apanhar primeiro poderão, de facto, crescer muito mais. Mas, obviamente, vai exigir também algumas coisas que são interessantes, e eu tive ainda estou como presidente do Conselho de Estratégia da Startup Portugal, e portanto vejo isso de forma muito próxima. Em alguns aspectos também vão precisar de modelos de financiamento diferente. Ou seja, quando estamos a falar de finanças hoje, não é só o custo financeiro de ir ao banco ou de não ir ao banco.
1: É tudo
0: hoje
1: que está
0: em
1: à
0: dia,
1: volta.
0: Exatamente, há muitos outros instrumentos financeiros, e é preciso saber olhar para eles, e não é escolher o melhor, que é sempre este, não, o melhor depende do tipo de empresa que temos, do tipo de projeto que estamos a fazer, depende de como queremos avançar, se queremos avançar muito rapidamente ou se queremos avançar mais lentamente, e aí de facto há instrumentos financeiros diferentes. E portanto eu penso que neste aspecto a formação executiva torna-se de facto muito importante. Importante na parte da junção com a tecnologia, importante em empresas com mais inovação e mais expostas a riscos internacionais, precisam também de ter instrumentos de gestão e de financiamento melhor trabalhados, mas também a parte humana. As pessoas hoje em dia têm muita mobilidade, as novas gerações têm uma forma completamente diferente de ver o seu trabalho em relação com a sua vida, e é preciso formas de gestão que permitam às pessoas estarem realizadas

0: dentro da empresa e que permitam às pessoas vestir a camisola, porque a pessoa que faz bem a sua tarefa sem pensar muito nela pode se tornar uma pessoa totalmente desinteressante para a empresa. A pessoa que veste a camisola e que faz a sua tarefa e que ao fazer a sua tarefa percebe que a pode fazer melhor de outra maneira ou percebe as oportunidades, essa pessoa é a pessoa que vai trazer uma enorme mais-valia à empresa. E ou se motiva as pessoas a fazê-lo, ou se valoriza as pessoas.
1: O tal salário emocional de que se fala muitas vezes.
0: É o salário emocional, é a autonomia das pessoas a trabalhar para a empresa, mas é principalmente em muitos aspectos haver uma liderança que faça com que as pessoas que trabalham na empresa sintam que a empresa é sua. E isto, obviamente, que tem muito a ver com as características de quem lidera as empresas, mas isto também se aprende. Também se aprende técnicas de liderança, também se aprende confrontando com o pensamento crítico e com estas ações que hoje em dia fazemos nas escolas de negócio, também se aprende a perceber os erros que se está a fazer, as coisas que não se está a fazer que se devia fazer, a forma como se está a lidar com o pessoal, e em vez de se queixarmos que os trabalhadores estão aqui, mas amanhã estão ali, estão sempre a ir embora, perceber o que é que eu tenho que fazer para reter talento, o que é que eu tenho que fazer para atrair talento e para reter talento. E obviamente em alguns casos isso passa por pagar, mas pagar mais para reter talento significa que a empresa tem que ter boas formas de reconhecer talento, porque se tiver a pagar mais indiscriminadamente, isso é apenas um custo, não é? Mas se souber pagar mais e valorizar financeiramente quem tem talento e quem traz esse valor acrescentado à empresa, isso é muito importante. Mas mais do que só reconhecer e pagar, é a empresa criar nas pessoas, pessoas que crescem por si próprias, pessoas que se valorizam pela formação que fazem fora, sim, mas também pela atitude que têm dentro. E estes exercícios, por exemplo, de liderança, de valorização de esquemas de recursos humanos mais avançados, são muito, muito importantes. E uma pessoa pode pensar, bem, são importantes em empresas altamente criativas, as empresas hoje em dia vão ter todas que ser muito mais criativas. E mesmo as empresas menos criativas têm hoje em dia muitos problemas de retenção de talento, de manter as pessoas a trabalhar, e têm muitas vezes porque as pessoas não se sentem felizes, não se sentem realizadas e não sentem que estejam ali a dar todo o contributo que podiam dar. Isso significa que não estão a dar à empresa tudo o que podiam dar, mas significa também que não estão contentes com aquele trabalho, e isso para a empresa é um risco enorme, porque significa que vão procurar outro. E essa questão hoje em dia é extremamente importante, principalmente em empresas de pequena e média dimensão, em que as equipas de cada uma das áreas às vezes são duas, três pessoas. Se de repente uma ou duas pessoas saem, a equipa fica muito desfalcada, fica a empresa mesmo coxa numa área do seu funcionamento, e portanto o perceber as motivações das pessoas, o fazê-las avançar, o dar-lhes formação e ver que elas trazem mais valor para a empresa é bastante importante, e eu penso que é algo que as empresas, se calhar mais pequenas no passado, davam menos atenção, mas que hoje em dia, se não derem atenção, vão depois estar do lado de quem se queixa de que de facto não conseguem reter talento, e muitas vezes a dizer que esta geração nova não se aguenta num sítio. Se calhar porque não perceberam o que é que tinham que fazer para que aquela geração nova não estivesse a trabalhar naquela empresa, mas estivesse a sentir que fazia parte daquele projeto.
1: O professor já está aqui quase a levantar uma pontinha do véu sobre eventuais planos de estudo.
0: Ah, não, isso, temos muitos planos de estudo. Sim,
1: estou
0: sim.
1: A brincar. Muitas vezes fala-se aqui num fosso entre o IED, a investigação de ponta que é gerada nos laboratórios das universidades, e até falávamos do PIEP há pouco, a sua aplicação também. Como é que a formação de executivos pode ser uma ponte para traduzir ciência em vantagem competitiva e valor económico real para o mercado?
0: Eu penso que, de facto, de uma forma muito clara, o que nós estamos a fazer é, nos cursos que estamos a avançar e nas pessoas que estamos a ir buscar, e, de facto, uma das ideias mais fortes que tenho é, estes cursos para gestores não podem ser dados só por pessoas de gestão ou de economia ou o que seja, tem que trazer muitas pessoas da área da tecnologia, tem que trazer muitas pessoas das áreas até também das ciências sociais, da psicologia, etc., para outro tipo de formações. E a questão é, estamos a ir buscar as pessoas que estão a fazer investigação nesta área. estamos a ir buscar pessoas que têm conhecimento de ponta nesta área, que estão a trabalhar com grandes empresas a nível nacional e a fazer consultadoria, que estão na universidade a investigar estes assuntos, mas também estão a fazer projetos para empresas, e estamos a trazê-las para dar formação às pessoas que estão nas empresas, e portanto uma formação adaptada. Mas uma das coisas que queremos fazer, e é um aspecto que é inovador, é não apenas fazer cursos em que se aprenda e depois vão para a empresa. Não, é fazer cursos em que se aprenda e que o resultado do curso já seja um projeto acompanhado por pessoas da Universidade do Minho, mas também por pessoas externas de empresas, por exemplo, tecnológicas, e seja um projeto de aplicação do que se aprendeu à empresa. Por exemplo, nos cursos de inteligência artificial queremos literalmente fazer isso, fazer cursos em que a pessoa aprenda, os gestores aprendam, não é a fazer eles próprios o código e a fazerem as soluções informáticas, mas que aprendam como é que as soluções informáticas podem melhorar a gestão da empresa, que aprendam o que é que precisam na organização da empresa, nomeadamente na organização dos dados, da relação com os clientes, etc., da forma como organizam a informação, para que a inteligência artificial consiga operar em cima desse esquema da empresa e consigam fazer um projeto concreto de melhoria. Estamos a trabalhar com empresas que possam ser consultoras e que possam ser parceiros nesses cursos, e portanto o que queremos é que quem vem fazer o curso aprenda e aplique e saia do curso já com alguma solução concreta para a sua empresa. Porque a ideia não é só, bem, sair do curso com todos os problemas da empresa resolvidos, isso nunca vai acontecer. Mas ao sair de lá com uma implementação de uma solução concreta, depois será muito mais fácil as outras virem como as cerejas agarradas umas às outras. Porquê? Porque se vai perceber dentro da própria empresa como estes processos são transformadores. E isso para mim é o impacto que eu quero ter com o mini-exec. Eu não quero que o mini-exec se limite a ensinar coisas, se limite a fazer esta aproximação entre empresas e a universidade e o conhecimento. Eu quero que seja transformador, e transformador principalmente para as empresas. É aí que eu vou medir o impacto, é ver se daqui a 5 ou 10 anos temos empresas que, pelo trabalho que se fez no mini-exec com elas, se transformaram e evoluíram de uma forma diferente e melhor, esperamos. Para isso é preciso trabalhar muito em conjunto com as empresas, e é isso que nesta fase também estamos a ouvir, é as empresas, é trabalhar com elas no próprio desenho dos cursos.
1: Eu ia pedir ao professor para me dizer que legado é que gostaria de deixar no mini-exec, mas acabou por me responder, portanto já nem vale a pena irmos por aí. Vou aproveitar para lhe fazer mais duas questões. O professor, além de académico, tem uma voz ativa no espaço público, é colunista no Expresso e recentemente foi algo que despertou aqui a atenção, criticou o fim do regime dos residentes não habituais. Considerou muito negativo para a atração de talento e investimento. Sendo a instabilidade fiscal uma queixa crónica neste país, como é que se prepara um gestor para que consiga liderar e reter talento no meio de tanta imprevisibilidade?
0: Eu penso que a imprevisibilidade fiscal existe na margem. Há, de facto, um sistema fiscal que é relativamente estável. Os residentes não habituais não é tanto uma crítica ao sistema, é um bocadinho, acho que dá um bom exemplo de como, às vezes, uma má discussão pública gera uma pressão para decisões políticas que acabam por ir longe demais.
1: No fundo, é as consequências que daí advém.
0: O que se fez foi restringir o regime, a meu ver, foi-se talvez longe demais nessa restrição, e o que eu penso que tem havido na discussão pública sobre a imigração, a entrada de pessoas no nosso país, é uma visão que eu acho que está totalmente errada. Ou seja, a questão não é porta aberta, é entrar toda a gente, entrar gente mais, nem entrar gente menos. É, devemos olhar para a imigração de forma estratégica, como algo que necessitamos, atrair talento, atrair trabalhadores nas áreas que precisamos, e a única coisa que eu tenho a dizer é que nós não vamos conseguir resolver o problema da habitação sem uma das componentes de resolver esse problema ser a imigração. Não é só a imigração que vai resolver o problema da habitação, não. É preciso fazer muitas coisas para além dessa, mas a imigração será necessária. Uma pessoa passa hoje em dia já nas obras e vê que, de facto, há uma proporção grande de trabalhadores que são imigrantes e que estão cá e muito bem a trabalhar. E o que devemos é estruturar essa imigração. Se precisamos de imigrantes para trabalhar nas obras, então façamos com países que, com quem já temos parcerias há muito tempo, com Cabo Verde, com vários outros países...
1: Que haja aqui um olhar estratégico, no fundo.
0: E que façamos, por exemplo, cursos de formação. O minha exec não se vai estar nesses cursos de formação, portanto não estou aqui à procura desse mercado. Mas para que os trabalhadores que vêm trabalhar para a construção possam chegar cá já com qualificações, com capacidade de poder integrar uma obra moderna, etc. Mas o problema da habitação, como muitos outros, tem uma componente... de imigração e de recursos humanos que é necessária, mas tem uma componente também de capital e de financiamento das empresas. As empresas de construção tiveram problemas muito graves quando foi a crise financeira e depois os preços das casas começaram a subir e a oferta tem tido dificuldade em reagir tão rapidamente, em parte porque houve muita destruição da capacidade de construção. É preciso, se calhar, apoiar este setor de uma forma mais integrada. E é preciso olhar também, como em todas as outras áreas, para a inovação. A inovação na construção, e Braga é um ótimo exemplo disso, tem empresas como a DSD ou a Casais e se calhar várias outras empresas que têm feito muita inovação na construção. Dou um exemplo só, a construção modular, a construção com pré-fabricados. Se queremos construir mais e temos falta de mão de obra, é uma forma de construir, mas em muitos casos o regulamento e a fiscalização que é feita a uma construção que foi toda pensada, toda com controle de qualidade na produção enorme, depois faz-se uma fiscalização como se aquilo tivesse sido construído em tijolos no sítio. É preciso, se calhar, mudar também, alterar aí algumas...
1: Tem que haver aqui mudanças na própria lei para que possa ser aplicado.
0: Mas lá está, eu penso que não devemos criar discussões sobre isto é bom ou é mau. A imigração não é bom nem é mau, é necessário. Não diria que é um mal necessário, é algo necessário. E se for bem gerida... E bem gerida é nós lutarmos por atrair talento para Portugal. Bem gerida é nós irmos buscar e trazermos de forma integrada, isto é, com formação, etc., as pessoas que precisamos para o turismo, para a construção, por exemplo, para a agricultura. Mas é também, se calhar, em alguns casos, essas pessoas poderem vir em esquemas de imigração temporários, mas bem regulados, em que os seus direitos sejam respeitados, em que quem precisa dessa mão de obra temporariamente tenha acesso à mão de obra, se calhar já com treino e tudo, mas que depois as pessoas, quando acabam o emprego, não fiquem sem ter um bilhete de regresso ao seu país, não fiquem sem ter nenhuma integração na sociedade. Há muitos tipos de imigração, mas o que eu acho é que tivemos, e era mais nesse sentido que ia os residentes não habituais, sim, os residentes não habituais é um instrumento que serviu em grande medida para atrair talento, para atrair pessoas mais qualificadas, etc., para atrair pessoas de países mais ricos. E é uma das coisas que nós não temos noção, às vezes, na discussão pública também. Uma parte importante das pessoas que entraram em Portugal vieram de países com salários mais elevados do que Portugal. Nós temos hoje em dia, temos nos últimos 6, 7 anos, mais pessoas que vieram de países mais ricos do que Portugal, com salários mais elevados para Portugal, trabalhar para Portugal, do que temos portugueses que saíram para esses países. O que é algo que às vezes é surpreendente, mas significa que os próprios movimentos migratórios mudaram. Continua a haver migração norte-sul, mas os movimentos migratórios mudaram. Portugal, hoje em dia, é mais parecida, a imigração que tem com a França, é mais parecida com a que a França tem com a Alemanha, que há alemães que vão trabalhar para a França e franceses que vão trabalhar para a Alemanha, do que nós pensamos. Há, de facto, muitos estrangeiros a viverem em Portugal, de países muito mais ricos do que Portugal, e quando se vai ver a idade que têm, etc., são pessoas que vieram trabalhar para Portugal. Isso é interessante, e não vieram só trabalhar remotamente. Uma pessoa, se entrar aqui nas empresas tecnológicas, se entrar mesmo em algumas empresas industriais, encontra muitos engenheiros, etc., de estrangeiros, suecos, alemães, etc., e uma pessoa, às vezes, pergunta-lhe porque é que veio para um país que não tem salários mais elevados do que o seu, e muitas vezes a resposta deles é bastante interessante, que é, nesta área os salários aqui são bons, o projeto interessava-me, estou a gostar de estar aqui a trabalhar, e também normalmente a resposta inclui qualquer coisa de qualidade de vida, pois, que isso Portugal vai tendo bastante, que eu acho que é também um aspecto importante.
1: Professor, eu, para fechar esta conversa, poderíamos estar aqui durante bastante tempo a debater algumas coisas. Eu queria pegar num detalhe curioso do seu percurso, que é, antes de iniciar a carreira académica, foi jornalista no Diário Económico, no Semanário Económico. No mundo onde a comunicação corporativa é cada vez mais escrutinada ao minuto, quão importante é para um líder moderno saber traduzir, e estou aqui a fazer aspas, e comunicar a economia e os resultados da empresa de forma claríssima para a sociedade?
0: Eu penso que é cada vez mais importante, e eu penso que é muito importante um líder empresarial saber comunicar os resultados da sua empresa, mas é igualmente importante um líder empresarial saber comunicar entusiasmo aos seus colaboradores. E é igualmente importante um líder empresarial saber falar com os seus investidores e explicar-lhes o que é que diferencia o seu negócio. E isto, de facto, é bastante interessante no sentido do que, voltamos ao início da conversa, que é, num mundo muito mais tecnológico, estas capacidades humanas de comunicação são extremamente importantes. E a comunicação da empresa pode ajudar, principalmente num mundo em que muitas vezes o sucesso nos permite chegar a clientes que estão em todo o mundo, através das redes sociais, através do comércio online. É muito importante saber comunicar também aí. E uma comunicação bem feita, com bom storytelling, com uma boa apresentação, com o perceber bem o que é que nos diferencia, é extremamente importante. E lá está, tal como no marketing, se calhar há 100 anos atrás fazia sentido fazer um produto e depois fazer uma campanha publicitária para o impingir, isso não é claramente o que se faz no marketing hoje, também não é o que se faz na comunicação hoje. O que se faz na comunicação hoje é o próprio produto, muitas vezes já é adaptado à comunicação. A própria marca, o próprio nome da empresa já é comunicável, mas comunicável não é ter um nome fácil de se recordar, é ter um nome que sintetize bem o que é que aquela empresa tem de diferente das outras. E isso é muito importante. Por outro lado, do outro lado dos problemas, é também extremamente importante saber comunicar quando há um problema na empresa. Os problemas na empresa, quando são mal comunicados, depois escalam e tornam-se muitas vezes escândalos ou tornam-se coisas demasiado pesadas. E isso hoje acontece de uma forma extremamente rápida, extremamente rápida. Quando as coisas se incendeiam nas redes sociais, de facto depois crescem em exponencial e já é muito difícil apagar esse fogo. Quando as coisas são encaradas em termos de comunicacionais de uma forma mais profissional e mais concreta, em que se assumem os erros, em que se publicita logo o que é que se está a fazer para os corrigir, em que se aceita e se comunica com os diferentes órgãos de comunicação social e nos diferentes meios de uma forma eficaz, consegue-se muitas vezes que um problema que existiu e que é real não se torne num enorme problema. E às vezes até que um problema que nem existiu, porque muitas vezes sabemos que as redes sociais também espalham boatos, mas há boatos que podem ser absolutamente destrutivos
1: arrasadores
0: para uma empresa, e isto é verdade praticamente em todos os setores. Portanto, eu penso que a comunicação lá está, ao mesmo tempo que a tecnologia é importante, estas soft skills e esta capacidade de entender a sociedade em que estamos não fica menos importante, pelo contrário, com a capacidade que a tecnologia tem de ampliar erros ou de ampliar comunicação positiva, fica ainda mais importante.
1: Professor Manuel Caldeira Cabral é o novo diretor da Umingo Exec. Muito obrigada por ter estado à conversa.
0: Obrigado.
1: Com o Umingo ID. Nós estamos de regresso na próxima semana. Até lá.
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11: Ora viva, muito boa noite e seja bem-vindo. Está no ar a edição 918 de Livros com Rumo. Cá estamos, como é hábito, nas noites de quinta-feira. Pode contar connosco sempre entre as 9 e as 10 da noite, aqui na antena da Universitária. Também nos finais de tarde de domingo, o programa é reposto. E além disso, em rumo.pt, outro ponto seguro. Aí pode encontrar as nossas emissões. Estão disponíveis para escuta e para download. Esta semana é um reencontro, é um repetente aqui no nosso espaço de conversa, o nosso convidado António Brito. António, o que há para conversar com o nosso convidado desta semana?
12: Boa noite. Também a proximidade do 25 de Abril, da democracia, também um bocadinho em flashback ou volta para trás aquilo que foi a presença e a guerra colonial portuguesa em África. Um outro olhar, uma outra forma de viver e aquilo que se viveu, neste caso em Moçambique, e António Brito é o construtor literário de uma figura importante na literatura portuguesa, Sagal, um herói feito em África. Outros livros do autor onde este alter ego aparece, não é bem a experiência do autor em África, mas junta tudo num sincretismo muito bem feito, porque a figura existiu mesmo, um português que fez a pulso a sua vida em Moçambique, na região do Niassa e Tete, aquilo que é na fronteira atual do Zimbábue, da Rodésia e da Tanzânia. Está plasmado neste Sagal, um herói, como dissemos, em África, mas António Brito, neste momento, é um projeto, a conversa, uma conversa sobre a vida literária e aquilo que é importante do que virá a partir daqui. Está numa espécie de balanço e é também uma outra maneira de perceber e entender o que foram muitos anos da presença portuguesa em África ou por esse mundo afora. E também uma pequena nota, é o autor de um excelente romance, O Seu Não Pode Esperar. Leiam-no, procurem-no e descubram também o autor, o convidado desta noite. Bom dia, boa tarde, de Braga para o mundo, um abraço, sempre com incentivo, melhores leituras.
11: António Brito nasceu no Conselho de Tábua, Distrito de Coimbra, em 1949. Licenciado em Direito, foi combatente na Guerra Colonial, alistou-se aos 18 anos na Força Aérea nas tropas paraquedistas e foi mobilizado para a guerra em Moçambique. Combateu os guerrilheiros nacionalistas em algumas das mais importantes operações militares de toda a guerra ultramarina. As suas vivências em África e a experiência na guerra foram fundamentais para a sua escrita. Estreou-se em 2007 com Olhos de Caçador, a que se seguiu O Céu Não Pode Esperar, de 2009. É ainda autor de Irmãos de Armas e da trilogia dedicada a Sagal.

0: António Brito, boa noite, obrigado. Para tema de início de conversa, como é que surge este personagem ou este drama em gente? António Brito nasce na Beira, nas Beiras, mas como é que foi este percurso? Vamos lá, como é que surge? Muitas vezes olhas para as Beiras ou para o interior de Portugal, quase com a ideia ou com um preconceito ou uma pré-ideia de que é um jardim do Éden, um paraíso, mas vai a ler-se e vai a ver-se, não foi bem assim.
1: Boa noite, António Ferreira, e aos ouvintes que nos estão a ouvir, naturalmente. Uhum. E é um prazer estar consigo e com os ouvintes da rádio. Falando um pouquinho de mim, como disse, eu nasci na Beira Alta, no Conselho de Tábua, que fica ali próximo de Arganil, Oliveira do Hospital, por ali, aquela zona que é distrito de Coimbra. E, como eu costumo dizer, eu nasci entre a Serra do Açor e do Caramulo. Portanto, é uma zona que na altura era uma zona muito deprimida e portanto, eu não fazia a regra. Sou originário de uma família muito humilde, em que a pobreza era o pão nosso cada dia, por assim dizer. O meu entusiasmo pelos livros nasce desde muito cedo. A minha mãe lembra-me, eu estava na escola primária e a minha mãe, e à noite eu gostava muito de ler em voz alta livros da terceira classe, aquelas histórias de reis e princesas, e a minha mãe mais tarde, quando eu já mais adulto, dizia-me que do outro lado da casa havia uma família que eram analfabetos, que andavam sempre a discutir, mas quando eu lia em voz alta, eles paravam a discussão para ouvir-me a contar, a ler histórias de reis e de príncipes e princesas. Portanto, eu comecei o meu entusiasmo pelos livros e pela leitura, começou muito cedo. Depois aparecia lá na vila, em Tábua, aquela biblioteca itinerante da Gulbenkian, em que eu comecei a requisitar uns livrinhos, lia, penso que um mês depois voltava a passar, eu entregava aquele, recebia outros. Portanto, o entusiasmo pelos livros começou muito cedo. Aos 11 anos, o António interrompa-me quando entender.
0: Eu estou a escutá-lo, António, e até aproveitando esse tópico que é início da nossa conversa. Muitas vezes fazem-nos um retrato, aquilo que eu disse na pequena introdução, assim, Portugal, todo ele muito pachorrento, subdesenvolvido, como é óbvio, não é? De qualquer das maneiras, aquilo que eu percebo de algumas notas tiradas para esta conversa, a escola, o espaço da aprendizagem, era todo ele rodeado de alguma violência indiscriminada. Qualquer pequeno erro era logo, portanto, em termos pedagógicos, nada, absolutamente nada a ver com o que hoje temos. Era frio, andava-se descalço, havia as condições mesmo de ordem material, cadernos quase um, que era caderno para toda a obra. Como é que é este retrato? Porque a universidade também tem cursos de formação de professores e muitas vezes os estudantes que agora frequentam o ensino superior não têm a mínima ideia, se calhar, ou porque os professores oriundos, alguns deles da classe média, e hoje são docentes, eles próprios também não tiveram esta vivência e este tipo de realidade, um tanto ou quanto, como é que eu hei de dizer, tão longínqua, que a abstração intelectual não nos é possível sequer trazê-la até nós. Portanto, tendo um ator, quem viveu estes dramas, como é que era esse álbum de fotografia, se nos quiser mostrar, ou em palavras, como é óbvio, o retrato deste tempo e dessa escola?
1: A escola primária no Conselho de Tábua, eu vivia na aldeia que era 1,2 km da vila e, portanto, fazia aquele percurso a pé através de caminhos, pinhais, até à escola. E devo dizer-lhe que naqueles 4 anos de escola primária, talvez metade do tempo eu andei descalço. Algumas vezes tinha alguma coisa para meter nos pés, mas eu e os meus irmãos e as pessoas e os miúdos ali da aldeia, nós andávamos descalços, não tínhamos sapatos. A escola tinha, era um edifício bastante bom, podemos dizer, ainda hoje lá está, mas digamos que os filhos daquelas famílias da vila, esses tinham sapatos. Os que vinham das aldeias, muitos deles andavam descalços como eu. E portanto havia essa enorme dificuldade. Em termos pedagógicos, como disse, é muito diferente do que se pratica hoje. Hoje algumas cenas seriam de violência. Lembro-me que a professora era uma excelente professora, devo dizer, tecnicamente falando, era uma excelente professora, mas cada vez que nós errávamos algumas coisas e éramos reincidentes no erro, se estávamos no quadro, ela, pura e simplesmente, batia-nos com a cabeça, com a testa contra o quadro, e em outras alturas eram as famosas reguadas, que devo dizer-lhe que numa criança de 8, 9 anos, 10 anos, até no inverno é uma violência, porque as mãos estão frias e aquilo dói imenso. Mas era assim, era uma excelente professora e era uma tinha um sentido de entreajuda, apesar daquela falta de, eu não digo de humanidade, que não era isso, mas aquela falta de jeito para lidar com crianças no sentido mais...
0: compreensivo, mais, talvez mais compreensivo
1: do termo. Nós não tínhamos, por exemplo, material escolar, tínhamos, no meu caso, falando de mim, tinha uma bolsazita, tinha uma lousa, tinha o livro, não tinha mais nada. Depois na escola havia lá um lápis ou uma caneta para se escrever com tinta, não tinha caderno, eu não tinha caderno, e a professora comprava por as expensas dela, uns cadernos grandes que havia aí, eu não me lembro onde é que aquilo era utilizado, mas sei que eram os cadernos aí com uns 30, 40 centímetros, assim, acho que aquilo usava-se na contabilidade.
0: Pois, não tenho a modos que um livro Razão das Mercearias, ou...
1: Exatamente, exatamente. Ela cortava aquilo ao meio, cozia, ela fazia isso tudo, cozia com linha e agulha, a lombada desses dois cadernos, e dava a cada um dos alunos que não tinham caderno, nos quais eu me incluía, o caderno para escrever. Ou seja, veja, era uma professora muito competente tecnicamente, muito sensível às carências dos alunos, mas um bocadinho bruta a tratar com as nossas insuficiências de conhecimento, que era arreguadas e a cabeça contra o quadro.
0: Mas enfim, o António introduziu aí um tema que é muito importante. Disse-o assim, de uma forma à distância, agora talvez com alguma nostalgia, digo eu, mas, ou talvez das lembranças que teve desse tempo e dessa vida. É uma realidade que não foge, não se apaga, que são as famosas e muito conhecidas carrinhas ou a biblioteca itinerante da Gulbenkian.
1: Sem dúvida.
0: Mas o que eu queria perguntar é, de alguma maneira, reconhece que esse trabalho de divulgação da leitura, do gosto, de uma não educação formal ou de uma educação não formal, a partir do livro que chegava gratuita e graciosamente a muitos pontos deste país, o António Brito pensa que a leitura, o gosto do conhecimento, é o substrato importante para aquilo que mais tarde cada um irá ser na vida, mas no caso concreto de ser escritor, que, como é a obra e o trabalho literário do António Brito?
1: As carrinhas, bibliotecas itinerantes que naquele tempo a Gulbenkian fazia percorrer o país, foram importantíssimas para levar a leitura a sítios onde não havia livros, por aí simplesmente, e para formar hábitos regulares de leitura. Eu recorri aos livros pelo meu prazer que eu tinha em ler. Mas hoje tenho consciência, naturalmente de uma forma diferente, que a importância da leitura é decisiva na formação das pessoas. Eu tenho um canal na net que chamo Jardim de Livros, onde publico coisas fomentando o interesse da leitura e dos livros. E costumo dizer, tenho assim uma espécie de slogan, que é a leitura liberta. E que tudo o que sou, agora falando de mim, devo aos livros. Se não fossem os livros, provavelmente eu continuaria lá na aldeia, como alguns dos miúdos que andaram comigo na escola, lá permaneceram, e eu nunca teria sido, percorrendo os caminhos que vim a percorrer, sem o amparo dos livros e das leituras que me abriu janelas para o mundo e em todas as direções. De facto, a leitura é algo que sem ela nós seres humanos seríamos outra coisa, sem podermos conversar com esses autores que há séculos atrás escreveram para nós e que nós hoje podemos dialogar com eles através daquilo que eles escreveram. Sim, António Ferreira, a leitura é a base de tudo. Sem leitura nós seríamos uns ignorantes. Olha, o meu pai era analfabeto. O meu pai era analfabeto, nem sequer sabia escrever o nome. A minha mãe bem tentava às vezes desenhar, como ela dizia, desenhar o nome dele para ele ver se apanhava jeito, mas nunca conseguiu. Talvez por isso é que o meu pai também era um homem violento e com bastantes maus tratos à mulher e aos filhos, e provavelmente não foi só a bebida, mas é também a ignorância por nunca ter tido oportunidade de ler como eu tive e outras pessoas tiveram.
0: Até que vai para Lisboa, até que torna-se quase que, com tamanha, simplificando, pau para toda a obra, recados, entrega de mercadorias, a conhecida também, vamos lá, movimentação interior litoral, ou aquilo que é a busca de oportunidades na grande cidade. Lisboa funcionava e funcionou quase sempre, até hoje, o Porto menos e Braga muito menos, mas como o polo aglutinador de um futuro a haver. Mas mesmo aí, também a vida não foi fácil, para além disto de ser, vamos lá, quase que percorrer les a les a cidade a pé, calor, frio, chuva e tudo mais, mas há um momento que se percebe que aqui há duas coisas importantes, pelo menos a fazer fé em alguns tópicos que foram avançados. A leitura, porque dominava, a capacidade de ler, de perceber e de entender e de descodificar, que criava um imaginário. E depois, algo muito importante que se irá, de alguma forma, servir de exemplo para o seu modo de escrita. Diz que vê na televisão um programa, isto antes do 25 de Abril, sobre a obra, a vida e a figura de Ernest Hemingway. Marcou de tal modo que estava-se mesmo a ver que se a vida lhe provocasse essas oportunidades ou lhe criasse uma das possíveis saídas ou formas de viver era a escrita, para além que depois mais tarde estuda, de qualquer das maneiras, já após a vida militar. Mas isto foi importante para si, também Lisboa, conhecer o caráter das pessoas, o desenrascanso. Como é que isto, porque muitos dos seus heróis, ou os personagens, eles são muito expeditos e lutam com todas as ganas para a sobrevivência, nomeadamente sobreviver materialmente, sobreviver financeiramente e sobreviver protegendo a própria vida. Como é que isto também é central na sua obra?
1: António Ferreira, eu adoro escrever sobre os personagens que têm a ver com a vida real das pessoas, e acima de tudo com aqueles personagens versus pessoas de carne e osso, que a quem a vida foi madrasta, gente que teve azar, que caiu, mas que teve a força e o ânimo para se levantarem e voltar à luta. Eu gosto muito refletir e escrever sobre estes personagens. Ainda um pouquinho para trás, vim para Lisboa com 11 anos, em casa éramos 4 filhos, portanto, a minha mãe tinha um irmão, que era meu tio, que tinha uma oficina de carpintaria em Lisboa, e então eu aos 11 anos vim para Lisboa, porque era menos uma boca em casa a comer, e vim trabalhar para a oficina do meu tio em Lisboa, ali na parte próximo da Estefânia, do Saldanha. Era ali um universo que havia ali, que se chamava o Casal de Santa Luzia, um sítio com muitas oficinas, e era aí que eu vivi até ir para o serviço militar. A vida ali, eu percorria a Lisboa de les a les, a pé, levando aquela oficina, trabalhava, fazia ferramentas para as padarias e pastelarias, e depois era preciso ir levar aquilo às padarias que estavam nos vários pontos da cidade, e não havia transporte para levar aquilo era levado às costas, e eu percorria Lisboa de les a les, indo fazer essas entregas, de modo que eu costumo brincando dizer: conheci Lisboa melhor que os taxistas.
0: imagino que sim.
1: Fazia esse percurso. Paralelamente, o desejo de continuar a ler existia. Havia uma vizinha que tinha uns filhos mais ou menos da minha idade que me emprestavam livros, assim, um pouco às escondidas, porque eu não tinha dinheiro para comprar livros. E o meu tio... na sua infinita limitação sobre o sobrinho, em termos da forma como ele me via, ele proibia que eu lesse. Ele não queria, eu estava ali para trabalhar, não estava ali para ler. E então eu, às escondidas, levava, escondido na roupa, escondia a algum sítio um livrinho, daqueles livrinhos pequeninos que havia, de uns westerns e uns...
0: Os
1: policiais, mas
0: os seis balas, quase parecido com os seis balas,
1: ou o
0: Texas Jack, ou assim uma coisa qualquer.
1: Exato. Aquilo dava muito jeito, porque eram pequeninos, dava para esconder dentro da roupa ou atrás das tábuas na oficina. O que acontecia era que, com o tempo, como eu reincidia a manter livros escondidos e a ler em algum sítio, comecei a apanhar, levar pancada por gostar de ler. Portanto, ao contrário dos dias de hoje, em que nós, os adultos, se esforçam por fomentar o interesse dos jovens na leitura, eu levava pancada porque gostava de ler. E isso foi, cada vez que apanhava, e apanhava pancada a sério, com uma mangueira de borracha, que aquilo deixava-me o corpo cheio de vergões. Este tipo de violência funcionava ao contrário, porque quanto mais eu levava, mais eu via nos livros um escape, uma fuga. E então um dia, aos 13, 14 anos, vi num programa de televisão Ernest Hemingway, um programa, um documentário sobre a vida do escritor, em que estava lá tudo, desde a juventude, em que ele foi condutor de ambulâncias na Primeira Guerra Mundial em Itália, foi ferido, a paixão pela escrita, escrever para os jornais lá nos Estados Unidos, voltar à Europa, viver em Paris com grandes limitações e dificuldades, escrever todo o tipo de temas, a paixão pelas touradas, a Espanha, as perseguições que depois teve, ou seja, aquela vida aventurosa, caçador de férias em África, aquela vida aventurosa que se misturava com a leitura, com a produção de livros e o entusiasmo por a criação literária, aquilo foi um clique que fez em mim e disse: é por aqui que eu vou, não sei quando, nem como, nem de que maneira, mas a minha vida, da forma que eu puder fazer, vai estar ligada aos livros e à escrita. E de alguma forma, levou algum tempo a acontecer, mas foi por aí. Foi o Hemingway. Os vizinhos que me emprestavam livros que me entusiasmaram a perseguir este caminho.

depois está em Moçambique até 71, ao contrário de algumas, regressa a Portugal, desmobilizado, claro, cumpriu o serviço militar, no entanto, a vida não continua, não há assim grandes, o horizonte continua muito cinzento. Trabalho mais robusto fisicamente, vamos lá, à prova de todo o trambolhão que lhe possa acontecer na vida, mas encontra trabalho no Pão de Açúcar. Para quem não sabe, existiu uma cadeia de supermercados, pelo menos no sul do país, ou nas grandes cidades, o Pão de Açúcar, que estava ligado a um grupo, o Gran Pará, penso que era assim, e por aí continua a trabalhar, a arrumar produtos nas prateleiras, os supermercados a abrir, a expansão dos supermercados em Portugal obriga-no a andar de lá para cá, até que acaba por encontrar pessoas, antigos colegas, militares, trabalha naquilo que se chama, muitos deles, alguns sem abrigo, é outra questão. Depois, a Associação dos Deficientes das Forças Armadas também lhe merece a sua atenção, até que um salto profissional.

Durante esta primeira hora, um olhar atento sobre a música do grande Razan Roland Kirk, do disco Seek and Listen, gravado ao vivo no Penthouse de Seattle, gravação de 1967, editada durante este ano, na série, mais uma série da Resonance, através do detetive do jazz Ziv Feldman. A escutarmos é até a hora certa deste grande saxofonista, flautista, entre múltiplos instrumentos de sopro, os temas All to Billy Joe, Prelude to a Kiss, Funk Under Navel e ainda Lovely, Lovely Luckily. Razan Roland Kirk, um saxofonista, um músico a conhecer urgentemente.

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Bem-vindos à segunda hora de Só Jazz, inteirinha com o chamado Jazz Latino, Caribbean Jazz Project. Foi um grupo desenvolvido por o vibrafonista Dave Samuels. Vamos escutar um dos seus grandes discos gravados ainda nos anos 80, Birds of Feather, na companhia de Darek Snazi no piano, Daphnis Preto na bateria, Roberto Quinteiro nas progressões, Ruben Rodrigues no contrabaixo e o grande Ray Vega no trompete e fliscorno. Em alguns temas contendo com a participação de Randy Brecker no trompete, Romero Lobambo na guitarra, Marco Alco na bateria e Café, percussionista de origem brasileira. A escutarmos Birds of Feather, On the Road, Turnabout, Against the Law e ainda Tell Me Bedtime Story, um tema de Herbie Bianco. A Caribbean Jazz Project em destaque nesta segunda hora de Só Jazz.

Continuamos nesta segunda hora com os Caribbean Jazz Project, liderados por vibrafonista e também músico de marimba Dave Samuels. Apresentamos já de seguida o disco Here and Now, Live in Concert, nos Estados Unidos, desta feita com a composição um pouco diferente do disco anterior, já que conta com a participação do trompetista argentino Diego Orcola, Oscar Zanasso no contrabaixo, Dario Eskenzi no piano, Mark Walker na bateria e Roberto Quintero nas percussões. Gravação esta de 2004 do Manchester Christopher Guild Concert em Pittsburgh. A escutarmos até a hora certa Rendezvous, o famoso Stolen Moments de Oliver Nelson, Turnabout e ainda Arthur's Dance, da autoria de Dave Samuels. Minutos finais da emissão de hoje de Só Jazz, regresso apontado para a próxima quinta-feira com mais novidades da música improvisada chamada Jazz. Boa noite e até

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1: Boa noite, bem-vindos a Movimento Rock. Abrimos a sessão de hoje com Father John Misty e a nova canção da Payoff. Josh Stillman está de regresso aos nossos palcos em junho. Dia 1 atuam no Sagres Campo Pequeno em Lisboa e no dia 2 no Coliseu do Porto.

One Thing at a Time, canção incluída em Creature of Habit, o novo disco de Courtney Barnett, já disponível. Vamos conhecer Viper, o novo single dos The Owlers, que fala sobre a experiência de ser totalmente atraído por alguém, mesmo quando se notam os sinais de alerta, o desejo que todos temos de tomar decisões más, voluntariamente, só pela emoção do que vem a seguir, independentemente das consequências. Heavy é o segundo disco dos Owlers e chega às lojas a 9 de outubro.

Esta era Of All People, uma canção incluída no 12º disco de originais dos Foo Fighters, Your Favorite Toy, já disponível e com apresentação ao vivo na próxima edição do festival Nós Alive. Impactante e emblemático, é assim que podemos definir Redeemer, o novo single dos Yard Act, incluído no disco You're Gonna Need a Little Music, com edição a 17 de julho, e com direito à apresentação ao vivo já no próximo mês, no Festival Primavera Sound no Porto.

Animals, uma canção para deixar o presidente dos Estados Unidos da América com as orelhas a arder. Ouvimos os The Last International. A 10 de julho, os Rolling Stones lançam o novo disco Foreign Tongues, que contará ainda com a bateria do malogrado Charlie Watts, num tema gravado para as sessões do anterior álbum de 2023, Hackney Diamonds. Há ainda colaborações de Paul McCartney, Robert Smith, Steve Winwood e Chad Smith. Vamos ouvir os lendários Stones com a canção In the Stars.

Já está disponível Victory Garden, o mar cientisco dos Young the Giant e do qual ouvimos a canção Already There. Há novo disco dos Bloc Party a caminho, está previsto para setembro, Anatomy of a Brief Romance. Este trabalho é muito pessoal para a banda e é uma obra narrativa que examina uma relação de um ano com detalhes íntimos e muitas vezes brutais. Vamos ouvir Bloc Party com a nova canção Coming On.

Esta era Tremolo, uma nova canção dos Metric, está incluída no disco Romanticize the Dive, já disponível. These Arms é a nova canção dos The Temper Trap e é sobre ser um lugar para onde alguém possa regressar. Não uma saída, não uma resposta, apenas algo sólido quando tudo o resto começa a desmoronar. O disco Sun Gazer dos The Temper Trap chega às lojas a 10 de julho. Vamos ouvi-los.

Ezo é o mais recente single dos The Bernadette Maries, que lançam o seu disco debutante Soft a 18 de setembro. Acaba de ficar disponível Remember the Humans, novo álbum dos Broken Social Scene, um disco que insiste em que nos lembremos uns dos outros, que nos lembremos do próximo. Vamos ouvir Only the Good I Keep.

Antes de terminarmos, recordo que podem ouvir todos os podcasts deste vosso programa no site da Rádio Universitária do Minho e também no Mixcloud. Encontram o link nas redes sociais de Movimento Rock, no Facebook, Twitter e Instagram. Don't Even Have to Say His Name é o novo single dos The Waterboys e é uma canção protesto sobre a situação política atual nos Estados Unidos. Mike Scott explica: odeio bullies e esta canção reflete os meus sentimentos sobre a liderança política de um país que amo. É assim que fechamos esta sessão de Movimento Rock na Universitária. Cuidem-se bem, tenham uma boa semana e bom.